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1: São 6:07, 6:07. Estou por aqui chegando com o nosso Amanhecer do Sertão, né? Nessa terça-feira maravilhosa. Estamos por aqui até 7 da manhã com muita música para você curtir aqui no Amanhecer do Sertão. Que o dia já amanheceu, o sol já nasceu e eu, Mara Lília, estou por aqui te fazendo companhia.

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Bom dia, são 7h05, 7h05. Estamos começando o nosso informativo Bom Dia Independência. Estamos aqui pela Rádio Independência FM, Rádio Maravilha FM Crateus, que está em parceria. Estamos vivenciando 12 de maio de 2026. Pois é, já passou aí um terço do mês, né? E agora, nesse momento, estamos com 24 graus, com a sensação térmica de 25, a mámáxima vai para 31 graus e temos previsto 5 milímetros para as próximas 24 horas e o alerta laranja está até as 23 horas dessa terça-feira. E tem chovido, né, em alguns municípios, em algumas localidades, não é em todo lugar que está chovendo, não, né? Tá sendo chuvas bem isoladas, principalmente na nossa região, né? Saiu uma lista de 10 cidades que choveram as mais chovidas até então nesse mês de maio. Mas esse inverno é bem imprevisível, né? Imprevisível. Então a gente não sabe, né? Pode ser que chove, pode ser que não chova, mas que tá previsto, tá? E a gente traz aqui para os nossos ouvintes.

0: São 7h07, tudo junto, não temos nada de pagamento por esses dias, né? Mas dia 18 está previsto aí para o Bolsa Família, né? E dia 25 começam os programas do Pé de Meia e também os aposentados e pensionistas com segunda parcela do 13º. Para você não perder seu compromisso, são 7h07. Vamos adentrando aqui com as nossas notícias nacionais. O presidente Lula vetou a lei que reconhece o estágio como experiência profissional. Vamos acompanhar.
1: Lula veta a lei que reconhece estágio como experiência profissional. Texto desconsiderou o caráter pedagógico da atividade, diz despacho. O presidente Luiz Inácio Lula da Silva vetou o projeto de lei que reconhece o estágio feito pelo estudante como experiência profissional. De acordo com o despacho, publicado nesta segunda-feira, 11, no Diário Oficial da União, o texto desconsidera o caráter pedagógico complementar à formação educacional do estágio e compromete critério de seleção de concursos públicos. A proposta foi aprovada em abril pelo Congresso Nacional e determinava ao Poder Público a responsabilidade de regulamentar as hipóteses em que o período de experiência profissional de estágio valerá para provas de concursos públicos. Para a presidência, a proposição legislativa é inconstitucional, porque a previsão de regulamentação genericamente atribuída ao Poder Público promove a centralização de competência exclusivamente no Presidente da República, em violação à autonomia dos entes federativos e à independência dos poderes. Maior que siga o canal da Agência Brasil no WhatsApp, o veto foi baseado em manifestações dos Ministérios da Educação, da Gestão e da Inovação em Serviços Públicos e da Advocacia Geral da União. Ao apresentar a proposta, o autor, deputado Flávio Nogueira, PTPI, argumentou que a falta de experiência profissional é uma das dificuldades daqueles que estão em busca do primeiro emprego e que o projeto visa preencher essa lacuna.
0: Aqui essa matéria é de justiça, né? O Cássio Nunes Marques vai relatar aí ele vai relatar para que ação de Bolsonaro para anular a pena, né? Porque, segundo eles, na defesa, ele não foi julgado na corte, né? No plenário, pela segunda turma. Só foi na primeira turma. Isso aí que é o que eles estão alegando. E o Cássio Nunes Marques vai ser aí o relator. Vamos acompanhar aqui essa matéria da Agência Brasil. O pessoal não deixa, né, em paz, não dá trégua. É para poder manter a defesa ativa, né? Mas vamos acompanhar aqui essa matéria. Agora sim.
1: Nunes Marques vai relatar ação de Bolsonaro para anular pena. Data do julgamento não foi definida. O ministro Nunes Marques, do Supremo Tribunal Federal, STF, foi escolhido nesta segunda-feira, 11, para relatar o pedido de revisão criminal no qual o ex-presidente Jair Bolsonaro pretende anular a condenação a 27 anos e 3 meses de prisão no processo da trama golpista. O sorteio foi feito de forma eletrônica. Conforme determina o regimento interno do Supremo, a revisão criminal foi enviada para a segunda turma da corte. Além de Nunes Marques, o colegiado é composto por André Mendonça, Gilmar Mendes, Dias Toffoli e Luiz Fux. No ano passado, Bolsonaro foi condenado pela primeira turma, formada pelos ministros Alexandre de Moraes, Flávio Dino, Cristiano Zanin e Carmen Lúcia. A data do julgamento ainda não foi definida. Recurso de acordo com os advogados, a condenação do ex-presidente deve ser revista porque houve erro judiciário. No recurso, a defesa contestou a tramitação do processo que condenou Bolsonaro. Para os advogados, por estar na condição de ex-presidente, Bolsonaro deveria ter sido julgado pelo plenário da corte e não pela primeira turma. Os advogados também afirmaram que a delação do ex-ajudante de ordens de Bolsonaro, Mauro Cid, não foi voluntária e deve ser anulada. A falta de acesso integral às provas da investigação também é suscitada.

0: Pois é, né? A defesa que fica aí mantendo, na verdade, já foi julgado, não tem mais o que fazer, mas eles ficam procurando pelo em ovo, né? Como diz assim a história. E o ministro que foi sorteado para ser o presidente do TSE para comandar as eleições de 2026, o Cássio Nunes Marques, ele convidou. O seu padrinho, né? Já que ele foi indicado pelo ex-presidente condenado Bolsonaro, ele convidou ele para sua posse, né? Para a presidência do TSE, então está causando aí uma repercussão muito grande, já que ele está preso, né? Como é que vai convidar um preso que cometeu o maior crime do Estado, né? É o maior crime. O crime dele não é um crime simples, né? É só da trama golpista é de vários cinco, mais cinco crimes. E ele foi convidou para a posse, sua posse. Então tá aí causando toda essa repercussão. Vamos acompanhar aqui mais notícias. Esse daqui é relacionado ao ex-deputado Eduardo Bolsonaro.
1: PGR pede ao Supremo condenação de Eduardo Bolsonaro por coação. Pedido faz parte das alegações finais enviadas ao STF. A Procuradoria-Geral da República, PGR, pediu nesta segunda-feira, 11, ao Supremo Tribunal Federal, STF, a condenação do ex-deputado federal Eduardo Bolsonaro, PL São Paulo, pelo crime de coação no curso do processo. O pedido faz parte das alegações finais enviadas ao Supremo pelo Procurador-Geral da República, Paulo Gonet. Em novembro do ano passado, o STF aceitou denúncia da PGR no inquérito que apurou a atuação do ex-parlamentar junto ao governo dos Estados Unidos para promover o tarifaço contra as exportações brasileiras, a suspensão de vistos de ministros do governo federal e de ministros da corte. Nas alegações, Gonet disse que Eduardo apresentou condutas criminosas ao realizar postagens nas redes sociais e conceder entrevistas à imprensa com o objetivo de ameaçar a obtenção de sanções estrangeiras contra ministros da corte e o país para livrar Jair Bolsonaro da condenação no processo da trama golpista. Comprovou-se que o réu deliberadamente se utilizou de graves ameaças contra as autoridades responsáveis pelo julgamento da AP 2668, algumas concretizadas, a fim de favorecer o interesse de seu pai, livrando-o de qualquer responsabilização criminal, afirmou o procurador. A acusação da PGR também ressaltou que as ameaças do ex-deputado foram concretizadas e trouxeram prejuízos para o Brasil. Desde o ano passado, Eduardo está nos Estados Unidos. Ele perdeu o mandato de parlamentar por faltar às sessões da Câmara dos Deputados. Defesa durante a tramitação do processo, Eduardo Bolsonaro não constituiu advogado e foi defendido pela Defensoria Pública da União, DPU. O órgão alegou que as declarações do ex-deputado estão acobertadas pela imunidade parlamentar, matéria atualizada às 9h12 da noite para acréscimo de informações. Óleo diesel cai pela quarta vez em 5 semanas e acumula recuo de 4,5%. Preço ainda está 18,9% maior que o de pré-guerra do Irã. O preço do óleo diesel no país registrou o quarto recuo em um período de 5 semanas. Nesse intervalo de tempo, o combustível usado majoritariamente por caminhões e ônibus acumula queda de 4,5%. No entanto, ainda está 18,9% acima do período pré-guerra no Irã, iniciada em 28 de fevereiro. Os dados fazem parte do monitoramento de preços da Agência Nacional do Petróleo, Gás Natural e Biocombustíveis, ANP, órgão do governo que regula o setor no país. De acordo com o painel de preços de revenda da agência, na semana de 3 a 9 de maio, o litro do diesel S10 teve preço médio de revenda de R$ 7,24. O preço do diesel é acompanhado com atenção por autoridades e pelo setor produtivo, pois, por ser o principal combustível da frota de caminhões, está diretamente ligado ao valor do frete, que se reflete no custo dos alimentos transportados. Nas últimas 5 semanas, a ANP identificou uma semana sem variação e quatro com queda no preço médio. O preço médio do diesel S10 em cada fim de semana de pesquisa, 28 de março, R$ 7,57,04, 04, R$ 7,58, 11, 04, R$ 7,58, 18 de abril, R$ 7,51, 25 de abril, R$ 7,38, 02, 05, R$ 7,28, 09, 05, R$ 7,24. Maior que siga o canal da Agência Brasil no WhatsApp pré-guerra. Apesar da trajetória recente de queda, o litro do diesel ainda reflete a escalada de preços provocada pelos ataques americanos e israelenses ao Irã. Na semana terminada em 28 de fevereiro, dia do primeiro ataque, o combustível era vendido por R$ 6,09, em média. Desde então, foram 5 semanas até alcançar o pico de R$ 7,58 na semana terminada em 11 de abril. Em relação ao diesel S500, a trajetória é semelhante ao S10 nas últimas 5 semanas, saindo de R$ 7,45 o litro para R$ 7,05, regressão de 5,37%. Na comparação com o pré-guerra, o aumento está em 17%. A diferença entre o S10 e o S500 é o nível de emissão de poluentes. O S500 emite 10 partes por milhão, ppm, de enxofre, 50 vezes mais que o S10. O S10 é o mais utilizado no país, respondendo por cerca de 70% do consumo nacional, de acordo com a ANP. Os veículos leves e pesados produzidos a partir de 2012 foram preparados para rodar com o S10. Guerra e preço. A guerra no Irã teve reflexos como ataques a países vizinhos do Irã, também produtores de petróleo, e o fechamento do Estreito de Hormuz, no sul do Irã, que liga os Golfos Pérsico e de Omã. Por lá, passavam antes da guerra cerca de 20% da produção mundial de petróleo e gás natural. Com a cadeia logística em turbulência, a oferta do óleo cru e seus derivados diminuiu no mundo, levando à escalada dos preços. O barril do Brent, referência internacional de preços, saltou de $70 para mais de $100, atingindo picos ao redor de $120. O petróleo é uma commodity, isto é, mercadoria negociada a preços internacionais. Isso fez com que o encarecimento fosse sentido também no Brasil, mesmo sendo país produtor. No caso do diesel, especificamente, o país não é autossuficiente e precisa importar cerca de 30% do que consome. Subvenção. A tendência de queda no preço do diesel nas últimas 5 semanas coincide com o início da subvenção do governo aos produtores e importadores de diesel. A medida é uma das ações para conter a alta de preço. Desde 1º de abril, o governo passou a oferecer uma espécie de desembolso para produtores e importadores. Com a subvenção, o diesel produzido no país pode receber até R$ 1,12 litro de subsídio. O importado, até R$ 1,52 litro. Os agentes econômicos só recebem o benefício se repassarem o desconto à cadeia de consumo. Outra medida para segurar o preço na bomba foi a zeragem das alíquotas do PIS e da COFINS, os dois tributos federais que incidem sobre o óleo. Motivos. O pesquisador Iago Montalvão, do Instituto de Estudos Estratégicos de Petróleo, Gás Natural e Biocombustíveis Zé Eduardo Dutra, INIP, explicou à Agência Brasil que as medidas do governo e a atuação da Petrobras estão por trás da trajetória de queda recente do diesel. Ele avalia que, em um primeiro momento, com o choque de preços provocado pela guerra, houve uma tentativa de as empresas reajustarem seus balanços, aumentando preços para evitar uma perda na sua margem de lucro em função do aumento dos custos, nesse caso, o preço do petróleo. A própria Petrobras reajustou o diesel em 38 centavos 2 semanas após o início da guerra. No entanto, ele assinala que a forte presença da Petrobras no mercado de derivados possibilitou que a estatal não aumentasse os preços na mesma proporção do choque do petróleo. Foi essencial para segurar o repasse dessa alta para os postos e forçar outras refinarias a não aumentarem tanto os preços também, disse o pesquisador do INIP, um centro de pesquisas ligado à Federação Única dos Petroleiros, FUP. De acordo com a ANP, a participação da estatal como fornecedora do diesel combustível de 2023 a 2025 variou de 75,74% a 78,23%. Outro ponto para o recuo no preço do combustível, acrescenta Montalvão, foram as desonerações de tributos e subvenções. Medidas fiscais, relativa a gastos do governo, ajudaram a conter a alta na etapa final, de distribuição e revenda, constata. Essas medidas têm sido muito importantes para conter inflação como um todo na economia, complementa. Iago Montalvão lembra que o Brent ainda está em patamar bem elevado e que não há expectativa de final do conflito. Mas os agentes já conseguiram se ajustar a essa nova realidade, por isso os aumentos desaceleraram, e até em alguns casos o preço reduziu, analisa Montalvão. Na tarde desta segunda-feira, 11, o barril estava sendo negociado na casa de $104.
0: E a bolsa caiu 1,19%, o dólar fecha estável, depois de tanta tensão no Oriente Médio, né? Vamos acompanhar.
1: Bolsa cai 1,19% e dólar fecha estável com tensão no Oriente Médio. Impasse entre EUA e Irã eleva cautela nos mercados globais. O dólar fechou praticamente estável, e a Bolsa Brasileira encerrou em queda nesta segunda-feira, 11, em um pregão marcado pela cautela dos investidores diante do agravamento das tensões entre Estados Unidos e Irã. A moeda estadunidense resistiu e manteve-se abaixo de R$ 4,90, mas o Ibovespa foi pressionado pelo avanço do petróleo e pelo aumento das preocupações com inflação e juros. O índice Ibovespa, da B3, caiu 1,19%, aos 181.908 pontos, registrando o menor fechamento desde 27 de março. O índice foi pressionado principalmente por ações sensíveis aos juros, diante do temor de que a alta do petróleo possa dificultar cortes na taxa Selic. O mercado também acompanhou a temporada de balanços corporativos, mas nem resultados considerados robustos impediram perdas em papéis de grandes empresas. Investidores seguem atentos à saída de recursos estrangeiros da Bolsa Brasileira nos primeiros pregões de maio. A piora nas perspectivas inflacionárias reduziu o otimismo com o mercado acionário local. A continuidade

0: mínima de R$ 4,8858 antes de voltar para perto da estabilidade. O dólar futuro para junho fechou praticamente estável na B3. A reação moderada do mercado brasileiro foi atribuída ao diferencial de juros entre Brasil e Estados Unidos, que continua favorecendo a entrada de capital estrangeiro. O boletim Focus, pesquisa semanal do Banco Central com instituições financeiras, mostrou redução da projeção para o dólar no fim do ano, de R$ 5,25 para R$ 5,20. Analistas também destacaram a baixa liquidez do pregão e a ausência de apostas mais fortes em meio à incerteza geopolítica. No exterior, o índice DXY, que mede o desempenho do dólar frente a uma cesta de moedas fortes, operou próximo da estabilidade. Petróleo sobe com o impasse diplomático, o petróleo voltou a subir no mercado internacional. O barril do Brent, referência para a Petrobras, avançou 2,88% e fechou cotado a US$ 104,21. O WTI, do Texas, subiu 2,78% para US$ 98,07. A valorização do petróleo reforçou a percepção de pressão inflacionária global e ampliou as dúvidas sobre o ritmo de cortes de juros em diversos países, incluindo o Brasil. Guerra no radar. As tensões internacionais voltaram ao centro das atenções após o presidente dos Estados Unidos, Donald Trump, classificar como totalmente inaceitável a proposta apresentada pelo Irã para encerrar o conflito. Trump afirmou ainda que o cessar-fogo está respirando por aparelhos, enquanto autoridades iranianas disseram que o país está preparado para responder a novos ataques. O cenário aumentou as preocupações com inflação global e possíveis impactos sobre a economia mundial. Com informações da Reuters.
1: E o programa desenrola, que já teve aí... renegocia quase R$ 1 bilhão. Rapaz, é muito dinheiro, né? Foi pouco tempo que lançou na semana passada. É muita dívida, viu? Vamos acompanhar.
0: Desenrola 2,0 renegocia quase R$ 1 bilhão em dívidas, diz Durigan. Programa soma 200 mil pedidos em análise nos bancos. O programa Desenrola 2,0, lançado pelo governo federal para renegociação de dívidas bancárias, está perto de atingir R$ 1 bilhão em débitos renegociados, disse nesta segunda-feira, 11, o ministro da Fazenda, Dario Durigan. De acordo com o ministro, cerca de 200 mil pedidos de renegociação foram enviados aos bancos participantes do programa. Desse total, aproximadamente 100 mil operações estão praticamente concluídas. O programa é voltado para pessoas com renda mensal de até 5 salários mínimos, o equivalente hoje a R$ 8.105. Durigan informou que o governo também prepara a ampliação do programa para estudantes inadimplentes do Fundo de Financiamento Estudantil, FIES. Segundo o ministro, a modalidade deve estar totalmente operativa ainda nesta semana. Maior que siga o canal da Agência Brasil no WhatsApp Prêmio Adimplentes, o ministro também afirmou que o governo prepara uma versão do programa voltada para consumidores que mantiveram suas contas em dia. Segundo Durigan, a ideia é criar uma espécie de estímulo ou prêmio para os adimplentes, mas a medida será anunciada em um segundo momento. De acordo com ele, neste primeiro momento o foco está nos consumidores inadimplentes, que enfrentam maiores dificuldades financeiras. Como funciona o Desenrola 2,0 permite que consumidores renegociem dívidas atrasadas com bancos em condições mais favoráveis. Podem entrar no programa dívidas, contratadas até 31 de janeiro de 2026, atrasadas entre 90 dias e 2 anos, ligadas a cartão de crédito, cheque especial e crédito pessoal. A proposta do governo é que os bancos concedam um novo empréstimo para quitar a dívida antiga, com desconto e juros menores. Condições oferecidas às renegociações podem incluir descontos entre 30% e 90%, juros máximos de 1,99% ao mês, prazo de até 48 meses para pagamento, primeira parcela em até 35 dias, limite de R$ 15 milhares renegociados por pessoa em cada banco, desconto varia conforme o tipo da dívida e o tempo de atraso, uso do FGTS. O programa também permite que trabalhadores utilizem parte do saldo do Fundo de Garantia do Tempo de Serviço, FGTS, para pagar dívidas. Será possível usar até 20% do saldo do FGTS ou até R$ 1 milhão, prevalecendo o maior valor. A medida busca reduzir o endividamento das famílias e evitar que consumidores recorram a linhas de crédito mais caras. Quatro frentes. O novo Desenrola Brasil foi dividido em quatro modalidades: Desenrola Famílias, Desenrola Fiéis, Desenrola Empresas, Desenrola Rural. O governo pretende realizar uma mobilização nacional de 90 dias para estimular renegociações e reduzir a inadimplência no país. FIES liberado em relação ao FIES, as condições variam conforme o perfil do estudante e o tempo.

tempo de atraso da dívida. Para débitos vencidos há mais de 360 dias, estudantes fora do CadÚnico poderão ter desconto de até 77%. Estudantes inscritos no CadÚnico poderão obter abatimento de até 99% da dívida. Em alguns casos, haverá possibilidade de parcelamento em até 150 vezes. O governo estima beneficiar mais de 1 milhão de estudantes com a renegociação. Cenário econômico: o lançamento do programa ocorre em meio ao elevado endividamento das famílias brasileiras. Dados do Banco Central mostram que boa parte da renda dos consumidores segue comprometida com dívidas, especialmente em modalidades com juros altos, como cartão de crédito e cheque especial. Segundo o Ministério da Fazenda, a expectativa é renegociar até 42 bilhões de reais em dívidas ao longo do programa.

São 7h30, vamos concluir por aqui o nosso Bom Dia Independência, que volta amanhã, 7 da manhã, com as nossas primeiras notícias do dia. Vem aí o Café com Democracia, diretamente da Rádio TV Atitude Popular, e meio-dia estarei de volta com Independência em Forma. Até lá, bom dia!

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0: bom dia, tudo bem? Mais um programa Café com Democracia, aqui na sua Atitude Popular. Comigo, Luiz Regadas, de segundas às sextas-feiras. Hoje iremos conversar sobre o tema O Legado Crítico de Milton Santos, Território, Poder e Desigualdade, com o companheiro Adalberto Alencar, presidente da Fundação CEPEMA. Adalberto, bom dia. Adalberto está aí sumido um pouco da câmera, voltando a se conectar, então a gente vai dando bom dia também. Vamos lá, Jonathan.
1: Bom dia, Boni.
0: Bom dia, Adalberto, tudo bem?
1: Bom dia, querido, bom dia.
0: Bom dia a todos vocês que estão aí pelas páginas compartilhadas, né, pelo Facebook, pelas web rádios, como a
1: Rádio... Não estou lhe ouvindo.
0: Não está me ouvindo, Adalberto, novamente?
1: Não, né? Lhe ouvir.
0: Então tenta entrar e sair de novo para ver se a gente consegue um contato melhor. O Adalberto
1: está ouvindo, agora não estou mais.
0: Pelo celular, exatamente. Tenta entrar e sair de novo. Tu está com duas telas, né? Então expulsa ele de um aí, Jonathan, para ele voltar. Enquanto eu vou lendo as rádios
1: que... Vou sair e entrar de novo.
0: Beleza, tranquilo. Então, vocês estão aí pela Rádio Benfica, que nos escuta o nosso Bom Dia, como a Rádio Classista, Fletra S, Rádio Canudos FM Liberdade, AM de Boa Viagem, Rádio Camponesa FM Crateús, Rádio 25 de Maio FM Madalena, Rádio Ação Popular da Bahia, Rádio Canaã em Xeramobim, Rádio Voz do Campo, né, em Monsenhor Tabosa, Rádio Resistência em Mombaça, Rádio FM Independência em Independência, Ceará, FM 104.9 e a Rádio Maravilha FM em Crateús, nosso bom dia. Sejam todos, todas bem-vindos e bem-vindas, né? Vocês estão sempre aí nos apoiando e divulgando. E vocês que também estão aí diariamente, né? Seja seu doador mensal da Atitude Popular, deixe sempre seu like, comente, compartilhe. Adalberto, está no ar de novo? Está nos escutando agora?
1: No ar de novo.
0: Beleza. Seu bom dia.
1: Ah, bom dia a todos. Bom dia a você, bom dia aos nossos ouvintes, né, parceiros, apoiadores. Bom dia ao Nordeste, bom dia ao Brasil, bom dia.
0: Adalberto, enquanto você vai falando sobre quem foi Milton Santos, para aqueles que não conhecem ou já se esqueceram, vamos passando um videozinho aqui com algumas imagens dele durante 2 minutos e meio, mais ou menos. Contigo, a primeira pergunta aí.
1: Eu não escutei a pergunta, se é uma pergunta.
0: Quem foi Milton Santos? Você explicar rapidamente para a gente entrar no que ele fez, no que não fez.
1: Milton Santos foi um geógrafo, economista, ambientalista, cientista, né? Cientista social. Para mim, Milton Santos está entre os 3 maiores cientistas brasileiros, né, que é esse Brasil negro, nordestino, né? Tá certo?
0: 100 anos de Milton Santos fez agora dia 3 de maio?
1: Ele completa 100 anos, né? Está se comemorando por todo o Brasil. É o único brasileiro a ter recebido em 94, que corresponde ao Prêmio Nobel de Geografia. Mas a grande contribuição do Milton Santos está na capacidade de elaborar uma teoria, uma ciência, ferramentas para compreender a realidade dos territórios no chamado Terceiro Mundo. Uhum. Ele, com sua equipe pelo mundo, foi capaz de elaborar uma teoria e uma mudança de paradigma profunda para compreender como os territórios tropicais em países subdesenvolvidos, se desenvolve à luz do processo da globalização e do desenvolvimento capitalista.
0: Antes de a gente começar mais a intensificar sobre o Milton Santos, vamos falar do curso que a Fundação CEPEMA vai fazer toda quinta-feira? Divulgar logo.
1: É o nosso segundo módulo, né? Agora, é quinta-feira, às 18h15, pelos canais da Fundação CEPEMA, da Rede Eco Ceará. Nós vamos até o final do maio, são 4 quintas-feiras, às 18h15. Tem uma inscrição da Fundação CEPEMA lá no Instagram da Fundação CEPEMA, você pode participar, eles vão ficar gravados também. Então, isso é uma iniciativa nossa para o trabalho que nós realizamos, para a formação que nós realizamos, para entender como os territórios urbanos, eles hoje ocorrem, acontecem e se transformam hoje por exemplo, no estado do Ceará. Então, a atualidade, nunca o Milton teve tão atual. Milton é o primeiro cientista praticamente ambientalista brasileiro. Ele é o primeiro brasileiro a detectar o antropoceno, a pegada humana no planeta, né? De uma complexidade e, ao mesmo tempo, de uma simplicidade enorme. Então, nós estamos trabalhando muito com nossos parceiros na Fundação CEPEMA, tá certo? Para compreender melhor. E, no nosso entender, ele tem mais de 40 livros publicados, né? Traduzidos por vários idiomas. Ele.
0: Aqui conosco o Gilson dando bom dia, o Carlos Silva diretamente de Santa Teresa, Rio de Janeiro, dizendo presente, né? Então, só para te interromper aí também, para você continuar falando aí sobre territórios e como o Milton Santos, como o pensamento dele, nos ajuda a entender as desigualdades entre os centros ricos e a periferia urbana do Brasil de hoje.
1: Já nos anos 70, ele previu boa parte do que está acontecendo hoje. A matriz do desenvolvimento capitalista, a crise ambiental, a crise de desigualdade, né? A crise da violência, né? Os fluxos, que ele chamou de fluxos inferiores, fluxos superiores de economia, como isso se materializa. Eu queria mandar um bom dia aqui para o Davi. Davi é um dos melhores grafiteiros, educadores, comunicadores lá do bairro Ayrton Senna, um antigo bairro Pantanal, da CUFA. Queria mandar um abraço para ele. Isso tem a ver muito com o trabalho que o Davi faz, de onde ele nasceu, de onde ele se criou, de onde ele está, lá que é o bairro do Pantanal. Com o nosso amigo Foca, lá do Passaré, é outra figura também do hip hop, da cena do hip hop cearense, né? E os alunos, os trabalhadores que estão hoje no, ali pelo Rio Mackenzie, que estão no Jockey Club. Fortaleza passa por uma transformação profunda nos últimos 40, 50 anos. E o Milton teve a capacidade de ver como o capitalismo ia se materializando nesses territórios. E elaborou como essa economia capitalista, paisagem, natureza, crise ambiental, os espaços vividos. Ele é genial, simplesmente, né? Ele é anterior ao Raul Seixas, vamos assim dizer. É que tem Raul Seixas com Milton Santos, né? Tem um livro dele que é fantástico sobre o espaço, sobre os territórios, a metamorfose, né? Ele já usava esse
0: Expressão.
1: conceito e define esse conceito do ponto de vista científico, né? E o espaço vivido. Eu acho que a esquerda brasileira, a grande maioria aí, acho que não compreendeu ainda a grande obra do Milton, tá certo? A sua crítica contundente ao espaço construído e desconstruído do capitalismo no terceiro mundo. Eu sou de uma geração mais antiga, né? Entrei no Partido Comunista com 14, 15 anos de idade, já no exílio. E toda aquela geração de 78, 79, que lutou pela reconstrução da UNE, que lutou pela redemocratização do país, né, nos partidos marxistas, nas correntes marxistas, no Brasil, teve pouca oportunidade de ter uma formação de compreensão da realidade capitalista brasileira urbana, que ia se urbanizar num processo muito grande. O Milton já previa isso. Eu entro no ambientalismo 89. Nós temos que aqui saudar os geógrafos brasileiros, a AGB, Associação de Geógrafos Brasileiros, que, vamos dizer assim, ocupou um espaço, né, muito grande durante os anos 80, 90, sobre a contribuição do Milton. Mas a erosão desse processo é muito grande, né? Você compreender Milton Santos, Josué de Castro, né, entre outros, né? E, não coincidentemente, dois nordestinos, né? É um aspecto. E fizeram uma pergunta ao Milton, né? Se era difícil ser negro no Brasil. E ele disse: é difícil ser negro e cientista no Brasil. Ele nunca abriu mão de ser cientista no Brasil. E ele nunca abriu mão de colocar como esse espaço também se constrói, né? Com a questão das classes sociais, do racismo. Não é novidade para a esquerda brasileira, para os movimentos sociais, ver as mazelas do capitalismo, a exclusão social, né? O que ele provoca. Mas Milton viu mais que isso, ele foi capaz de elaborar um arcabouço teórico para a compreensão das periferias pelo mundo, no terceiro mundo. Essa é a contribuição do Milton. A contribuição do Milton é de ordem nacional. O legado do Milton não é do que ele fez à época para entender o mundo na época. É do que é capaz da obra dele para nós entendermos o mundo hoje. Para entender, por exemplo, como a Barra do Ceará, que eu joguei bola lá aos 9 anos de idade, subi as dunas, nós ainda tínhamos dunas na Barra do Ceará, que a gente disse a duna direto para o mar. Certo? Como ele se transformou, esse espaço vivido nesses últimos 50 anos. E como a economia capitalista transforma pessoas e paisagem, natureza nesses territórios, como é o caso do Quintino Cunha, como é o caso do Vila Velha, uma região de mangue que não existia como bairro na nossa época e que existe hoje, e como a Sabiaguaba vem se transformando. Então, o legado do Milton é para entender a crise, os fluxos da globalização capitalista aos dias de hoje. É dessa forma que nós interpretamos esse Milton universal. E ele colocou para os europeus que ele é de uma cultura enorme, de uma literatura enorme, que aquilo que a Europa tinha projetado para entender as zonas urbanas não era suficiente para entender as periferias no terceiro mundo. E aí você pode chegar, por exemplo, no combate à fome, na desigualdade, na questão ambiental, nas políticas públicas. E a ausência do Milton, da concepção do Milton e das ferramentas do Milton hoje na disputa que a gente faz para entender o capitalismo nos territórios, por exemplo, lá no Janguru Sul. Como é que esses fluxos se dão, os circuitos inferiores e superiores, hoje no Janguru Sul? Como é que se dá hoje para a classe trabalhadora, que você é um assessor sindical, um militante sindical, um comunicador, inclusive, como é que esses territórios se transformam e no nosso espaço urbano, o setor comerciário tinha 30 mil comerciários? E hoje, segundo uma dirigente sindical, nós temos mais de 150 mil comerciários na nossa base. E o movimento sindical encontra dificuldade de compreender essa nova realidade desse espaço urbano vivido pela classe trabalhadora urbana, ou em Sobral, ou em Irauçuba, ou no Crato, ou em Maracanaú. Como é que você tem milhares de trabalhadores hoje de carteira assinada nesses espaços urbanos vivido? Tá certo? Com a presença, por exemplo, da Tetra Pak, lá no Jardim Fluminense, que é uma multinacional sueca que empacota e embala alimentos. É um monopólio mundial. E a Tetra Pak, com sua alta tecnologia, ela chega nesse espaço. Mas também chega o celular, chega a internet. Como diz o Mano Brown, produto desses espaços urbanos racionais. Aqui tem tênis Nike e também tem fuzil.
0: Roberto.
1: Esses são os espaços urbanos vividos, interpretados por Milton Santos e que hoje se consolidam, né, nos territórios urbanos brasileiros e pelo mundo.
0: Deixa eu mandar um alô aqui também para Zeno Falcão, tá dando bom dia. Viva o maior ambientalista nacional. Viva Milton Santos. Também o livro Leituras, Experiência, também de Santa Teresa, Rio de Janeiro, mandando aqui presente. Sobre o uso corporativo do território, né? Quando Milton Santos fala sobre ele. Ele já antecipava o poder das big techs, das plataformas digitais e da
1: Já, já.
0: financiarização
1: O
0: sobre as
1: Milton,
0: cidades.
1: eu queria mandar primeiro um abraço para esse amigo, fotógrafo, comunicador, o Zeno, né? Lá do Cedro, mas também aqui dos espaços urbanos, um grande jogador de praia, entendeu? Zeno Falcão.
0: Grande abraço, Zeno.
1: Zeno, fotógrafo, esteve conosco na Suécia, na Fundação Suécia. É meio um ponto cultural hoje lá pelo Cedro. Estou devendo uma visita ao nosso amigo Zeno Falcão, ambientalista, comunicador, né? Um abraço, Zeno. O Milton, quando ele com seu grupo, ele consegue elaborar essa concepção teórica e científica, ele se iguala ao Marx. Enquanto existir capitalismo, o Milton está atual. Enquanto existir capitalismo, o Marx está atual. Para mim, o Milton é o marxista tropical, territorializado. Antropólogo, sociólogo, economista, muitos pecam por não ler a obra do Milton. É o maior economista do nosso território, para compreender como é que a economia capitalista se consolida nesses territórios. Então, ele anteveu isso. O que é o circuito superior da economia? É a alta base tecnológica chegando nos territórios na década de 50, desculpe, na década de 70, tá certo? Nesses fluxos com os circuitos inferiores. Se a gente olhar a Feira de Messejana, a grande Messejana, que eu pesquiso já há alguns anos, moro aqui, frequento, a maior feira de região metropolitana de todo o Ceará, é os fluxos inferiores e superiores e o território vivido do capitalismo e os territórios local. E olha como é legal. Como é que você junta Mano Brown, do Racionais MC, um abraço aí para o Preto Zezé da CUFA, né? Nosso amigo. Parceiro, e nós iniciamos nos anos 2000 um programa Fala Favela. Mais de 40 bairros, produzimos grafite, CD, discos, vídeo. Não tinha política pública nessa época. E o Zezé foi meu grande doutor honoris causa para me levar aos territórios da periferia e principalmente aos poetas do rap, porque quem canta rap, Regadas, não canta música do outro. Na MPB você canta a música do outro. Em qualquer estilo musical você canta a música do outro. No rap, não. No rap você é obrigado a escrever sua letra com seu parceiro ou com seu parceiro. E o Zezé me mostrou esse mundo. São milhares de poetas, de jovens nos territórios urbanos, que escrevem letras interpretando a sua vida, a sua realidade. E a maior expressão disso é o Racionais MCs, o Mano Brown, que crava. Não é gíria, meu amigo. É dialeto. Nós somos um outro povo. Isso é Milton Santos nas palavras do Mano Brown. Por quê? Por que é que o Milton Santos diz? Aqui não é um bairro de Estocolmo, que também tem segregação. Aqui não é o mesmo bairro de Berlim, que também tem segregação. Nós somos um outro povo nos territórios tropicais, colonizados, subdesenvolvidos e com a presença do capitalismo e do racismo e desses fogos.
0: Adalberto, aqui o Zeno mandou de volta um alô aqui pra gente, rindo, disse, já fui bom nisso na bola. É dizer, se ele fosse bom, se apresentasse ali no Ceará, que tava precisando de uns jogadores ali bom.
1: E é torcedor do Ceará, ele é um sofredor nesse aspecto, viu, Torcileão?
0: Sofrendo que
1: Ele
0: nem eu,
1: é o
0: então.
1: torcedor do Vozão.
0: Aí ele disse assim, um forte e fraterno abraço, Alberto, estendido ao nosso apresentador Nato. Pois é, eu já estou treinando para me apresentar no Ceará, que está precisando de um jogadorzinho. Eu tenho que voltar depois dos 40 anos de idade. É brincadeira, meu vozão. Mas vamos lá, brincadeira à parte. O Zina aqui está rindo, a gente agradece vocês. Vão conversando, vão mandando mensagem, fazendo perguntas também aqui, Alberto, né? De que forma a globalização, criticada por Mil Sandos, aprofundou a concentração de riqueza e poder político nas últimas décadas, né? Que isso gera violência, pobreza, miséria e
1: O
0: guerras.
1: Milton já previa, por exemplo, o sistema financeiro, a concentração do sistema financeiro capitalista que tinha seu embrião já nesse processo. Hoje nós vivemos um capitalismo, o Lazzarato, que é um filósofo, escritor italiano, né? Tem um livro fabuloso, O Governo do Homem Endividado. Na sociedade capitalista hoje está endividado o cidadão, o trabalhador da classe trabalhadora, o Lula agora abriu o FGTS.
0: E o próprio governo americano, que é mais de
1: Não, mas vamos
0: 100% da
1: voltar.
0: dívida do PIB atrelada, endividado.
1: Hoje as políticas públicas, 50% é para pagar juros da vida
0: Da
1: da
0: dívida externa.
1: agiotagem. Da agiotagem, não é só da dívida externa, é da agiotagem. O governo pede dinheiro para fazer areninha, o governo pede dinheiro para fazer estradas, o dinheiro pede dinheiro emprestado para fazer escolas. E isso é uma agiotagem que aprisiona as políticas públicas. Os governos são refém dessas dívidas politicamente, não é só do ponto de vista econômico. Isso impossibilita mais avanço de políticas públicas. O Lazzarato coloca isso, o Milton já colocava. Endivida a classe trabalhadora. Nós fizemos um seminário há uns 25 anos atrás, é possível uma sociedade sem juros, que estava surgindo um microcrédito. Hoje, quando você entra no 99, ele não é um aplicativo de transportar só passageiros e Uber. Ele é um banco, é uma agiotagem. Quando tu abre o aplicativo, ele pergunta: você quer dinheiro emprestado para pagar a sua corrida? Hoje, um motorista de Uber ou de moto, ele não é extorquido só pelo preço baixo da corrida. Ele antecipa a corrida, que só deveria receber no cartão depois de um mês, com a agiotagem que o Uber empresta a ele. Então, a maior acumulação de riqueza hoje do Uber não é no ganho da corrida, é no empréstimo que ele empresta a milhares de motoristas espalhados pelo mundo.
0: Agora,
1: Então,
0: engraçado,
1: essa conta.
0: Adalberto, só
1: Diga.
0: interromper novamente. O Joaquim do Banco Palmas esteve aqui e disse: nem eu posso botar dinheiro no banco dele, né, que ele administra, né, e nos bancos populares, e nem a gente não pode botar nosso salário lá, né? Tem que fazer uma nova lei que eles estão brigando aí para que possa. Então, quer dizer, o 99 pode fazer isso e o Banco Palmas não pode, né?
1: Então você vê essa concentração, mas olha que interessante. Os juros mais solidários das políticas públicas é em torno de 1% ao mês. Nós fizemos aqui, na época não tinha nem o Banco Palmas, o Banco do Nordeste estava surgindo com o Crédito Amigo. Um juro de 1%, 1% é 60%, 45% de juros ao ano, amigo. O solidário, aplicado inclusive às vezes pelos movimentos sociais. Nós temos uma experiência em alguns países que é juro zero. 50 anos de um banco que não aplica juro e nunca quebrou. Então, é esse mito e o Milton também trata isso, né? Teve a ousadia de dizer: olha, não é assim que o capitalismo funciona. Ela funciona de outra forma nos nossos territórios. Mas é verdade também, e o Milton já percebeu isso, os fluxos que hoje acontecem, por exemplo, no Conjunto Ceará, que ocorre na Parangaba. Ou seja, o ganho de tecnologia, tá certo? O avanço que o capitalismo provocou também nesses territórios. E aí há um problema de interpretação, não do Marx, mas dos marxistas, principalmente militantes de partidos. Porque o Marx viu o avanço do capitalismo em relação à sociedade feudal. Claro que a Grandene chega em
0: Maranguape,
1: Sobral,
0: Sobral.
1: uma sociedade. Alô?
0: Chega em Maranguape, Sobral, a Grandem.
1: Então, quando você chega em Sobral, eu morei 12 anos em Sobral, me formei em Sobral, trabalhei em Sobral, fui diretor de rádio, tive programa de rádio.
0: Adalberto deu uma pequena quedazinha aí. Alguma ligação deve estar acontecendo com ele. Enquanto isso, a gente vai mandando um alô para vocês aí, né, agradecendo as mensagens que estão mandando. Nós estamos falando hoje aqui de Milton Santos. Foi geógrafo, escritor, cientista, jornalista, advogado e professor, né, universitário brasileiro. Adalberto, está de volta?
1: Eu estou lhe ouvindo, mas não estou aqui conseguindo.
0: Você está no ar,
1: Alô?
0: pode deixar o celular assim mesmo, só fixar, deu agora caída de vez. Então ele vai voltar aí. Então vamos lá, considerado um dos brasileiros renomados intelectuais do Brasil, né, no século XX, um dos mais renomados brasileiros do século XX, foi um grande nome da renovação da geografia brasileira nos anos 70. Milton Neves faria 100 anos no dia 3 de maio, nos deixou em 2001.
1: Voltei.
0: Sim, voltou. Continua aí, que a bola está contigo. O Pedro está mandando um
1: Então,
0: alô aqui também.
1: quando você chega, por exemplo, na região de Sobral, que eu morei muitos anos, há 40 anos atrás, 30 anos atrás, um atraso profundo, 40 anos atrás, um feudalismo, um latifúndio profundo, chega o capitalismo com a Grandene, com 30 mil funcionários. Isso mudou aquele território. Mudou a qualidade de vida da classe trabalhadora. Toda vida que um trabalhador sai do feudo, sai do latifúndio, tá certo? E tem a oportunidade de entrar no sistema capitalista de carteira assinada, é Marx, as relações de produção, de consumo e de exploração mudam. Isso muda os territórios, isso muda a paisagem, tá certo? Isso Milton viu à luz de Marx e de outro. Então eu perguntei ao nosso comandante Ibiapina uma vez, que nós fizemos uma greve no setor têxtil, paramos o têxtil, apoiando, né, a greve, para que não houvesse demissão. Porque o Marx disse de forma muito clara: quando o capitalismo mais acumula, não é quando os trabalhadores ganham. Mas não há tragédia maior para a classe trabalhadora do que o desemprego. Isso é a importância do emprego para 150 mil comerciários, para milhares de trabalhadoras que estão nas farmácias, para milhares de trabalhadores que estão nos supermercados, que invadiram os territórios das periferias, nas clínicas, nos territórios das periferias, no setor de serviço, no setor público que se expandiu para os territórios urbanos. Esses são os fluxos vivos que o Milton conseguiu. Quando você nega a entrada do capitalismo na periferia, você nega uma análise crítica que você tem sobre ele. Esse erro o Milton não cometeu, de fazer uma condenação moralista ao capitalismo, mas compreender como é que ele funciona. Olha o Jockey Club hoje. Vai
0: Adalberto,
1: perguntar para quem morava no Jockey Club há 50 anos atrás. Vai morar no Porangabuçu há 50 anos atrás. O meu professor era professor da Faculdade de Medicina. E como era aquela situação e como é que está hoje para aquelas trabalhadoras daquela região?
0: Adalberto, aqui também temos o Gilmar Chaves. Caro amigo Adalberto, né, uma das frases célebres do gênio Milton Santos, que escrevo de forma livre, é: o que estamos vivendo hoje é o que o homem deixou de ser o centro do mundo para ser agora do dinheiro. E eu queria concluir contigo para a pergunta final.
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0: especial pra você. Tudo bem? Eu me chamo Kátia Oliveira. Esse é o Tocando Que Toca, nossa gente iniciando hoje. Mais uma mensagem, participe aqui comigo que eu tô aguardando você aqui com a gente. Anselmo, bom dia, tudo bem aí com o senhor? O que, é que o senhor manda?
1: Oi, Kátia, bom dia, minha amiga. Por favor, coloque para mim a música do Roberto Carlos, Chamada. Não se esqueça de mim. Muitíssimo obrigado. Desejo-te um dia bastante produtivo, com muitas conquistas e muitas realizações. Felicidades, que Deus lhe abençoe infinitamente. Um abraço.
0: Obrigada, seu Anselmo, um abraço. A gente curte, então, essa música do Roberto Carlos, Não Se Esqueça de Mim, na sequência com Djavan Lilás. E com Jorge Matheus, Um Dia Te Levo Comigo. E você vai mandando sua mensagem, participando aqui comigo. O telefone para contato é 88 998 02 9285.

sua mensagem, participa aqui comigo que eu tô aguardando você. E vai mandando sua mensagem aí no 88998029285.

0: gente curte nesse bloco musical com a Anitta e o Léo Santana, com Tatinho, Enquanto Houver Razões, Jorge Mateus, e com Vitor Clay, O Sol.
1: Alô? Tudo bem?

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Permanecer também. 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
1: Agora as previsões para Áries, Touro e Gêmeos. Signo de Áries.
2: Nascidos entre 21 de março a 20 de abril.
3: A terça-feira chega trazendo uma energia de confronto com a realidade. Você pode perceber que algo não está funcionando como imaginava, mas isso será importante para ajustar seus próximos passos. No trabalho, cuidado com decisões tomadas no calor do momento. Nos estudos, uma dificuldade pode exigir mais paciência. No amor, alguém pode cobrar atitudes mais claras da sua parte. Número da sorte, 22.
1: Signo de Touro.
2: Nascidos entre 21 de abril a 21 de maio.
3: Hoje o dia favorece estabilidade emocional, mas também pede atenção ao excesso de conforto. Você pode acabar adiando algo importante por preguiça ou comodismo. No trabalho, mantenha o ritmo mesmo sem pressão. Nos estudos, o segredo será a disciplina. No amor, momentos tranquilos fortalecem a relação. Número da sorte. 7.
1: Signo de Gêmeos.
2: Nascidos entre 22 de maio a 21 de junho.
3: A terça promete surpresas e mudanças rápidas. Você pode receber uma notícia inesperada ou mudar de ideia várias vezes ao longo do dia. O movimento será intenso. No trabalho, conversas importantes podem surgir de última hora. Nos estudos, mente acelerada e cheia de ideias. No amor, alguém pode mexer bastante com sua curiosidade. Número da sorte. 30.
1: Já voltamos com as previsões para Câncer, Leão e Virgem.
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noveleiros, estamos chegando com os resumos das suas novelas favoritas para essa terça-feira. E agora o resumo da novela Coração de Mãe. Hassan começa a enfrentar as consequências por ter abandonado a máfia. Após acompanhar Reha no hospital, Carso revela que assistiu ao vídeo e descobriu toda a verdade e volta para casa da mãe. Hassan tem uma conversa tensa com o marido de sua funcionária e faz exigências ao homem. Feliz consegue um comprador para suas casas. A pedido de Hassan, Omer começa a trabalhar com a máfia. Carsu retorna à livraria e sente ciúmes ao observar Atila conversando com outra mulher. Rea cogita voltar a morar com Randy. Hassan tenta se reaproximar de Atila. Lali surpreende Feliz ao dizer que é a nova síndica do condomínio. Enquanto Carsu pede desculpas para Atila, Randy volta a morar com Reha e ele promete se casar com ela. Hassan pede uma nova chance para Feliz e está decidida a se redimir com Carsu. A ex-síndica do Recanto do Paraíso coloca em prática um plano para se vingar de Lali e reconquistar seu cargo. Carsu investe suas energias para se reconciliar com Atila. Um antigo rival sequestra Denise para pressionar Hassan e Atila, e eles precisarão se envolver novamente com a máfia para proteger o pequeno.

gente curte agora com a Brisa Stays é Vaqueiro. Cenas de Amor, na sequência, com a Rita Lee, Erva Venenosa. E com a Ludmilla, o nome da música é Bom. E já já eu estou de volta com vocês.

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1: Agora, as previsões para Câncer, Leão e Virgem. Signo de Câncer.
0: Nascidos entre 22 de junho a 22 de julho.
2: O dia será mais introspectivo. Você pode sentir vontade de se afastar um pouco do barulho e observar mais. Algumas respostas virão justamente no silêncio. No trabalho, prefira agir com discrição. Nos estudos, concentração favorecida. No amor, emoções guardadas podem acabar aparecendo naturalmente. Número da sorte: 11.
1: Signo de Leão.
0: Nascidos entre 23 de julho a 22 de agosto.
2: Hoje será um daqueles dias em que tudo parece querer sua atenção ao mesmo tempo. Convites, mensagens e oportunidades podem surgir de vários lados. O desafio será escolher onde colocar sua energia. No trabalho, destaque favorecido. No amor, clima quente e cheio de intensidade. Número da sorte: 16.
1: Signo de Virgem.
0: Nascidos entre 23 de agosto a 22 de setembro.
2: A terça-feira traz energia de reorganização. Você pode sentir necessidade de colocar a vida em ordem, desde pensamentos até ambientes ao seu redor. No trabalho, produtividade em alta. Nos estudos, ótimo momento para revisar conteúdos. No amor, sinceridade será mais importante do que romantismo exagerado. Número da sorte: 4.
1: Já voltamos com as previsões para Libra, Escorpião e Sagitário.
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0: Estamos de volta. E agora o resumo da novela Sortilégio. Bruno pede apoio da mãe, que aceita ajudá-lo com condições. Vitória passa a ser alvo de comentários ao ser vista com Fernando, que a incentiva a viver o romance. O relacionamento provoca conflito com Bruno e Raquel, enquanto Alessandro apoia a felicidade da irmã. Maura beija Alessandro, mas ele não demonstra interesse. Paula decide trabalhar para ajudar Maria José. Suspeitas recaem sobre Bruno em relação ao casamento de Alessandro. Roberto revela que abusou de Raquel para manter o casamento por interesse financeiro. Helena oferece dinheiro a Ulisses para esconder o passado envolvendo Maria José e Paula. A loja onde Paula trabalha é assaltada e Raquel pressiona para que Bruno assuma a presidência da empresa. Tudo que vai acontecer na sua novela
1: favorita. 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

2 minutos International Connection pra você. A gente escuta mais uma seleção musical, agora internacional, tá? A gente escuta com Coldplay, Clocks. A gente ouve também Viva La Vida e As It Always. E a gente vai curtindo aí esse bloco musical de 30 minutos com várias músicas internacionais aí de qualidade pra você.

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1: Agora, as previsões para Libra, Escorpião e Sagitário. Signo de Libra.
2: Nascidos entre 23 de setembro a 23 de outubro.
3: Hoje, o céu favorece reconciliações e entendimento. Conversas que pareciam difíceis podem acontecer de forma mais leve. No trabalho, equilíbrio nas relações será essencial. Nos estudos, bom momento para aprender em grupo. No amor, clima favorável para aproximações e reencontros. Número da sorte, 25.
1: Signo de Escorpião.
2: Nascidos entre 24 de outubro a 22 de novembro.
3: A terça chega intensa e cheia de observações. Você pode perceber detalhes escondidos.

0: perdidos nas atitudes das pessoas. Sua intuição estará extremamente forte. No trabalho, mantenha estratégia e discrição. Nos estudos, mergulhe profundo em assuntos complexos. No amor, sentimentos secretos podem vir à tona. Número da sorte, 9.
1: Signo de Sagitário.
2: Nascidos entre 23 de novembro a 22 de dezembro.
0: O dia pede mais responsabilidade com aquilo que você promete. Você pode se empolgar rápido com ideias e convites, mas precisará manter foco no que realmente importa. No trabalho, finalize pendências. Nos estudos, evite distrações. No amor, alguém pode esperar mais presença da sua parte. Número da sorte, 18.
1: Já voltamos com as previsões para Capricórnio, Aquário e Peixes.

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e voltamos com mais resumos. Agora o resumo da novela A Nobreza do Amor. Sebastião tenta conter um incêndio provocado por Virgínia nos convites. Tonho estranha a falta de resposta de Casemiro e teme perder a inauguração. Virgínia confronta Mirinho sobre sua ajuda a Alica e Niara, mas Fabrício o defende. Kênia foge do palácio para encontrar Dume, que afirma não corresponder ao amor da princesa. A população passa a suspeitar de que um cangaceiro esteja escondido na cidade. Viriato pede tempo antes de apresentar Belmira a Carrapato. Mundica encontra o telegrama de Tonho no paletó de Mirinho. E Casemiro se enfurece com o filho. Gendal conhece Mani.

horas e 37 minutos. E você vai mandando sua mensagem participando aqui comigo, tá bom? A gente vai ouvindo nessa sequência musical com Rapa, Alto Reverse, Amiga da Minha Mulher com Seu Jorge. E Esperando Você e o Mundo Inteiro com a Yara Che e o João.

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1: Agora, as previsões para Capricórnio, Aquário e Peixes. Signo de Capricórnio.
0: Nascidos entre 22 de dezembro a 20 de janeiro.
2: Hoje será importante desacelerar um pouco a mente. Você pode tentar resolver tudo sozinho e acabar ficando sobrecarregado. No trabalho, organize prioridades. Nos estudos, constância será mais importante que velocidade. No amor, pequenos momentos podem valer mais do que grandes demonstrações. Número da sorte, 28.
1: Signo de Aquários.
0: Nascidos entre 21 de janeiro a 20 de fevereiro.
2: A terça-feira favorece criatividade, improviso e novas ideias. Algo inesperado pode mudar totalmente sua rotina. No trabalho, soluções diferentes ganham espaço. Nos estudos, criatividade em alta. No amor, alguém pode surgir de maneira totalmente inesperada. Número da sorte: 5.
1: Signo de Peixes.
0: Nascidos entre 21 de fevereiro a 20 de março.
2: Hoje, o dia traz uma energia de sensibilidade e conexão emocional. Você pode sentir mais necessidade de estar perto de pessoas que te fazem bem. No trabalho, evite absorver problemas alheios. Nos estudos, música ou silêncio podem ajudar na concentração. No amor, clima romântico e cheio de imaginação. Número da sorte: 14.
1: Você conferiu o horóscopo do dia. Por hoje é só.
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Estamos de volta. Agora o resumo da novela Coração Acelerado. Nayane repreende Zilá pela mentira envolvendo Janete e a mãe rebate ao lembrar que a filha também inventou ser a menina do passado de João Raul. João Raul sofre ao ver agrado com Leandro, sob o olhar atento de Luan. Nayane impede Zilá de deixar a mansão e afirma que os Amaral precisam manter em segredo a história do anel. Iranildo apresenta seu programa na rádio. Alaorzinho se hospeda na pensão de Zuzu, o que irrita Palhares. Irene e o Almir se aproximam. Alaorzinho canta para Janete.

0: estamos chegando com o programa Momento Saúde. A partir de agora, o nosso assunto é algo importantíssimo, que é a sua saúde e a sua qualidade de vida. É sempre uma oportunidade para a gente se perguntar: estou me cuidando? O que você tem feito de atitudes concretas que pode impactar para que você viva melhor e tenha mais saúde? Nosso convidado é o Dr. Esaú. Dr. Esaú Barros, ele já está aqui, ele que é gastrocirurgião, especialista em obesidade, e já está ao vivo em nosso estúdio para a gente falar de saúde mais uma vez. Dr. Esaú, seja muito bem-vindo, satisfação sempre poder recebê-lo aqui no programa Momento Saúde.
1: Gente, é sempre um prazer estar aqui, né, podendo partilhar com você e com os espectadores conhecimento que pode ajudar de verdade aí na prevenção das doenças.
0: E despertar as pessoas para o cuidado, né? Eu escuto muito nas ruas assim: eu não sabia que eu tinha isso, eu não sabia que eu tinha aquilo, ouvi no rádio, Sheila, procurei ajuda. Essa é a função do programa, né? Realmente levar isso para as pessoas. Doutor Esaú, eu vi aqui na sua especialidade, achei muito interessante de ver que você é especialista em obesidade. O grande desafio hoje da população é o emagrecimento. Para quem está ouvindo a gente nesse começo de semana, que tem consciência que precisa emagrecer, antes da gente entrar no nosso tema de hoje, qual é o primeiro passo que essa pessoa deve dar?
1: Bom, a primeira coisa que a gente sempre fala, né, Sheila, para o paciente que tem problema de sobrepeso, de obesidade, é que ele deve querer fazer a mudança, né? O primeiro ponto sempre é esse: a pessoa querer mudar, querer sair daquela situação que muitas vezes parece uma situação confortável, parece uma situação que não está trazendo malefício. Muita gente acaba falando assim: ah, mas eu faço exames e não tem alteração, meu peso não está me atrapalhando. Mas isso não é uma questão de dúvida, sabe? É uma questão de tempo. Eu sempre explico para o paciente: seus exames eles estão bons agora e ainda, né? Mas daqui a alguns anos, esse peso extra, o sobrepeso e a obesidade vão trazer malefício e vão cobrar um preço. E aí sim, já vai ser tarde demais para correr atrás. Então, esse incômodo é o primeiro passo que o paciente tem que ter, de querer aquela mudança e aí sim dar os próximos passos de procurar atendimento, de começar a mudança do estilo de vida e através dessas duas coisas, resgatando a saúde, né?
0: Verdade, porque tem essa necessidade. Às vezes alguém diz assim: ah, eu sou gordinha mesmo, não me importo, meu marido não se importa, já acostumou. Mas tem a questão da saúde aí no meio de tudo isso, né, também, que é o mais importante de ser visto, né?
1: Sim, a estética é o que mais move, né? O que mais, na maioria das vezes, faz a pessoa querer mudar, mas o que a gente sempre frisa é isso, né? A obesidade é uma doença extremamente perigosa, extremamente maligna, né? Porque ela aumenta muito a chance de ter câncer, aumenta muito a chance de ter infarto, ela causa diversas alterações no seu organismo, que por muito tempo são silenciosas, e quando vem o problema é igual uma avalanche, vem de uma vez e aí você não consegue mais correr contra o tempo.
0: E talvez as pessoas tenham muito tomado consciência do tanto que é perigoso estar acima do peso no período da Covid-19, onde essas pessoas elas eram classificadas como grupo de risco, né?
1: Com certeza. A capacidade que a obesidade tem de causar um estado de inflamação no corpo, né, deixar o corpo mais suscetível a outros problemas, é gigantesco. E o Covid foi um exemplo assim drástico, né, extremo dessa fragilidade.
0: Muito mesmo. Inacreditável quando a gente olha para trás e lembra tudo que a gente viveu ali naquele período pandêmico, mas que graças a Deus passou.
1: Graças a Deus.
0: Agora, quem está ouvindo a gente que está em dúvida: será que eu tô obesa? É porque meus pais também são acima do peso, eu sempre fui assim? Como que é feita a conta? Altura versus peso, é assim que é feito?
1: Assim, a conta, né, hoje, para a gente saber se a pessoa está com sobrepeso ou com obesidade, ela leva em consideração o peso e a altura. E como que você pode fazer isso? De maneira bem simples, você vai pegar o seu peso, digamos que você, vou falar números redondos para ficar fácil, você pesa 100 quilos, você vai na calculadora, você vai digitar 100 e vai dividir pela sua altura, em metros. Então você vai colocar 100 dividido por 1,8, por exemplo, se você tem 1,80. Ou 1,6, se você tem 1,60. Vai dar um número. Esse número você vai dividir de novo pela sua altura. É, então vai ser esse o resultado final do seu IMC, que é o seu índice de massa corporal. Então você pega o seu peso, divide duas vezes pelo número da sua altura em metros. Esse número ele vai estar entre 20 e 50 na maioria das pessoas. Então se ele está entre 20 e 25, você está no peso ideal. Se ele está de 25 a 30, você está com sobrepeso. Se ele está com de 30 a 35, você vai estar com obesidade grau 1. De 35 a 40, obesidade grau 2. E de 40 para cima, a gente já considera obesidade grau 3 ou obesidade mórbida. Então, tem esses níveis, né, de obesidade. Mas desde o sobrepeso, desde níveis de IMC acima de 25, principalmente acima de 27, a gente já tem malefício para o organismo. Então, não precisa chegar em 35, em 40, em 45 IMC para poder gerar um alerta. É, o ideal é a gente nem deixar passar do sobrepeso. Já começar a tomar as medidas ali, antes de entrar no estágio de obesidade.
0: Muito importante. Agora a gente começa com o nosso tema de hoje, que eu já quero chamar você que está acompanhando o programa. Você conta pra gente aí de onde você está nos ouvindo e qual o seu nome. A gente quer saber. O Dr. Esaú, na sua última vinda, falou muito pra gente sobre as hemorroidas, que é uma coisa muito comum de acometer pessoas que ficam, às vezes, envergonhadas de procurar ajuda, mas é preciso procurar um especialista, né? A partir de que momento? Não tem jeito, tem que buscar ajuda, tem que falar com um profissional de saúde e dizer o que está acontecendo para receber o devido tratamento.
1: Bom, é um tema muito importante que vale a pena a gente falar assim, o máximo possível, porque ele é muito prevalente, né? A gente tem uma incidência estimada, ou seja, a população que vai desenvolver em algum momento da vida doença hemorroidária é de cerca de 40 a 50%. Então, praticamente
0: bastante,
1: metade das pessoas,
0: gente,
1: em algum momento da vida, vai ter algum problema com hemorroida, né? Seja leve, seja moderado, seja mais grave. E o que deve levar essa pessoa a procurar atendimento? Principalmente sinais de alarme, né? Quais são esses sinais de alarme? Sangramento nas fezes ou sangramento espontâneo. Dor que não passa com analgésicos normais. Você tomou um dipirona, um anti-inflamatório, e não melhorou aquela dor, ficou persistente, está durando mais do que um dia. Isso já é um sinal de alarme, né? Mudança na conformação, na forma das suas fezes. Você fazia cocô de um jeito e, de repente, seu cocô mudou. A textura, a forma, o tempo de intervalo entre as evacuações. Então, isso também é um sinal de alarme que deve suscitar bastante preocupação. Além disso, outras queixas, né, como saída de secreção, vermelhidão, outras inflamações ali na região do ânus também devem ser motivo de preocupação e deve fazer você procurar atendimento de maneira imediata. Então sempre tem que ter isso em mente. Doeu por mais tempo do que deveria, sangrou, mudou sua consistência das fezes ou a forma como você vai no banheiro, procure um médico, porque isso não é normal.
0: Quem trabalha sentado o dia todo, é mito ou verdade que essa pessoa está mais propensa a desenvolver as hemorroidas?
1: É verdade. É, a posição que a gente fica, principalmente quem fica sentado por longos períodos, deve fazer intervalos para poder quebrar esse período de pressão que é feito na região das nádegas, que isso atrapalha a circulação da região da pelve. Então, a cada 2 horas, o ideal é que você levante, faça intervalos, caminhadas pequenas, de 5 minutos, para poder fazer a circulação voltar ao normal. Isso sozinho já resolve esse problema.
0: Olha aí, levantar um pouquinho, dar uma esticada, caminhar um pouquinho ali.
1: Quem dirige por longos períodos, então, é um problema que acomete muito caminhoneiros, motoristas, quem fica muito tempo no carro, taxistas, motoristas de aplicativo. Mototaxistas, a moto ainda tem mais um, porém, porque aqui a gente trabalha num local muito quente, né, na cidade, então eles estão mais suscetíveis ainda, ficam sentados muito tempo e ainda sob uma temperatura elevada, às vezes do banco da moto, né? Então isso também contribui.
0: Muito importante esse alerta. Prisão de ventre realmente é uma causa das hemorroidas? Quem tem esse problema?
1: Assim, a constipação, ela geralmente é o gatilho que faz a doença hemorroidária piorar. Geralmente a pessoa ela já tem algumas alterações anatômicas, de genética mesmo, né? Que favorecem aquela hemorroida a aparecer. Só que quando ela passa por um momento de constipação, que o intestino fica mais preso, o cocô fica mais duro, tem mais dificuldade para ir no banheiro, e principalmente começa a ter que fazer mais força para evacuar, as hemorroidas tendem a aumentar de tamanho. Quando elas aumentam de tamanho, algumas vezes elas saem para fora e isso ocasiona lesão, né? Risco de sangramento, maior chance de trombose, de dor. Então a constipação ela é um gatilho muito importante. Por isso que a gente sempre fala que o controle da doença hemorroidária, ele passa pelo controle das evacuações do intestino. Seu intestino tem que estar funcionando bem para você conseguir tratar e ficar livre da doença hemorroidária.
0: Outra pergunta aqui que a gente tem da nossa ouvinte: tem hemorroidas, está tratando só com a pomadinha. É um paliativo ou resolve o problema só com a pomada?
1: A pomada é um paliativo, né? A maioria das pomadas, a gente tem vários tipos, né, de pomada disponíveis hoje no mercado, mas a maioria vai ter na composição uma mistura de analgésicos, né, anestésicos. Então vai ter ali uma substância que causa anestesia local para diminuir a dor, e algumas medicações que diminuem a inflamação. São medicamentos que facilitam o retorno venoso ali. Algumas vezes você vai ter essa associação, mas não são em doses suficientes para resolver o problema. Então a pomada ela é muito usada, a gente usa bastante, prescreve bastante, mas ela é muito mais sintomática do que resolutiva. Ela não vai conseguir ter um alto índice de resolução. Ela tira a dor, ela ajuda nas evacuações, nos períodos de inflamação. Então ela deve ser usada para quem tem problemas de doença hemorroidária, mas sozinha ela não resolve.
0: Em qual momento esse tratamento vai ser cirúrgico e como deve ser a alimentação de quem tem hemorroidas? A gente vai falar rapidinho, vou te oferecer uma água e já volto com o Dr. Isaú e com você que quer entrevistar o nosso convidado de hoje, está mandando sua pergunta. Já a gente traz a sua participação também aqui no Momento Saúde.
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0: De volta com o nosso Momento Saúde, agradecendo muito o carinho da audiência de vocês que estão acompanhando o programa. Eu fiz o primeiro bloco entrevistando aqui o Dr. Isaú Barros, nosso convidado de hoje. Mas eu sei que vocês também têm pergunta para ele. Então, sejam bem-vindas. Simone, um abraço. Manda sua pergunta para o Dr. Isaú.
3: Sheila, eu tenho uma dúvida. É verdade que o corpo ele só emagrece se ele não estiver inflamado? Inflamado, inchado, né? Não sei bem ou certo. Que eu ouvi falar isso, né? E é meu caso, né? Quero muito emagrecer, mas eu me sinto muito inchada, muito, sabe? Aí dizem que é bom chás, né, para emagrecer, chás para desinchar, para depois, e diz que não consegue, para depois emagrecer, que não consegue emagrecer estando com retenção de líquido, sabe? É verdade? Pergunta o doutor, por favor, meu áudio ficou confuso.
0: Obrigada, viu, Simone? O que, que a gente pode falar sobre isso, doutor Isaú?
1: Bom, Simone, para resumir, né, porque esse é um tema bastante amplo. A inflamação, quando a gente fala de inflamação do corpo, né, durante períodos de obesidade, de sobrepeso, a gente está falando de um conjunto de alterações que a gordura traz. Então essa gordura acumulada, ela provoca algumas alterações no seu eixo hormonal e produção de algumas substâncias que realmente dificultam o emagrecimento. Por exemplo, elas alteram o funcionamento da insulina, elas alteram o funcionamento dos seus hormônios de fome e de saciedade, elas alteram como seu intestino vai absorver alguns nutrientes, e então isso é o que vai levar a dificuldade para o emagrecimento. Isso também vai levar a uma maior retenção de líquido, inchaço e produção de substâncias que realmente causam uma inflamação no corpo. Mas isso não impede o emagrecimento, isso é consequência da obesidade. Você vai corrigir isso através do emagrecimento, não tem como corrigir isso para depois emagrecer. Então isso vai sendo corrigido conforme você vai mudando os hábitos de vida e de alimentação e corrigindo esses transtornos hormonais que são causados pela obesidade, né? Os transtornos hormonais da insulina, do glucagon, dos hormônios de saciedade e de fome, para você conseguir ir perdendo peso e retirando essa inflamação, essas alterações que a obesidade trouxe.
0: Tá aí, muito importante. Agora tem a Ademi, ela também quer falar com a gente.
4: Oi, Sheila, nome é Ademi. Eu gostaria de saber do doutor aí, eu tenho fibromialgia e preciso tomar alguns remédios. Então, de uns 3 anos para cá, eu engordei muito e além da fibromialgia, eu sinto muitas dores, principalmente nos meus pés. Eu gostaria de saber onde que ele atende. Bom, e se ele pode falar aí o valor da consulta, por gentileza. Tenha um bom dia.
0: Muito obrigada, Denir, pela sua participação. Já já eu te conto aqui onde que você vai encontrar o doutor Esaú, mais informações com ele. Agora, o que dizer para os pacientes com fibromialgia na situação e com o sintoma que ela relata para a gente, doutor Esaú?
1: Bom, a fibromialgia é uma doença crônica incurável que tem alguns gatilhos que fazem ela piorar, né? Então a gente tem gatilhos na fibromialgia ligados aos hábitos de vida de novo. Então o sedentarismo, a obesidade pioram muito as dores que você tem. A alimentação rica em carboidrato, em gorduras, em açúcar também vai fazer as crises serem piores. Então ela casa muito bem com o tratamento para sobrepeso e obesidade, porque a correção desses hábitos, né, de alimentação e o exercício físico são fatores que vão te ajudar a perder peso e que vão ajudar você também no controle dessa doença. Então, você tratar a obesidade e o sobrepeso, ao mesmo tempo você está prevenindo e tratando parcialmente seu problema da fibromialgia. Então, hoje é muito importante a gente conscientizar as pessoas desse impacto que a obesidade tem, não só na fibromialgia, mas em várias outras doenças crônicas também, como hipertensão, diabetes, a dislipidemia, pacientes que têm problemas de vascularização, problemas venosos, insuficiência venosa, problemas cardíacos, entendeu? Problemas renais. Todos esses pacientes se beneficiam de perda de peso, de tratamento para obesidade. Isso modifica mesmo, né, a qualidade de vida e até a expectativa de vida desses pacientes. E na fibromialgia não é exceção. Também vai ter um impacto muito importante, muito positivo.
0: Um abraço para a Roseni, ela está contando aqui, mandando um abraço para o doutor Esaú, agradecendo pelas informações, dizendo para a gente que está ouvindo o nosso programa, né? Muito obrigada, Roseni. Tem a Noeli Fischer também, lá no Jardim Alvorada. Ela diz, olha, eu estou aqui escutando esse programa maravilhoso. Tem a Solange também, né, Solange, no Jardim Paraíso, trabalhando e ouvindo o Momento Saúde. Um grande abraço, muito obrigada pela participação. E tem a Dora também acompanhando a gente. Vamos acompanhar a mensagem dela.
5: Sheila, aqui é a Dora de Santa Cruz. Tô ligadinha aqui ouvindo o programa, Sheila, e vendo as informações aí do doutor, as dicas. E é maravilhoso, viu, Sheila? A gente ouve e aprende também. Aprenda aí com vocês, que dá essa maravilhosa dica pra gente. Então, só tem que agradecer, viu? E a gente tem que se cuidar, né, Sheila? Que vida a gente só tem uma. Envelhecer faz parte da nossa vida, mas nós envelhecer com saúde é muito legal. E aí eu faço atividade física, todo dia dou uma caminhada, vou lá na... Moro aqui no bairro Santa Cruz, vou no Jardim Paraíso e volto andando. E é assim. E é assim a vida, né, Sheila? A gente tem que fazer acontecer por a gente mesmo. A gente já vive numa luta, lutando com os filhos, com os pais. Então a gente também tem que lutar pela gente, né? Que Deus abençoe, tenha um bom dia. E parabéns pelo esse programa maravilhoso que você faz pra gente, viu? Dica muito importante na nossa vida.
0: Verdade, Niquinha. Pelo jeito, doutor Isaú, ela é cuidadora. Ela fala, a gente cuida dos pais, cuida dos filhos, tem que cuidar um pouquinho da gente. E isso é importante, o cuidador se cuidar também, né? E a gente viver mais, mas viver com saúde, com qualidade de vida.
1: Sim, mais importante, né, do que tudo é você ter a sua saúde preservada para ter qualidade, ter condições de cuidar de quem você gosta, né? Então, a gente sempre fala isso para os pais, para as mães, né, para quem... Às vezes fica abdicando muito do próprio cuidado, da própria saúde, em detrimento dos outros, mas isso não é um sacrifício positivo. Se você não tiver condições lá na frente de saúde, né, boas, você não tem como continuar cuidando dessas pessoas e não vai conseguir aproveitar essas pessoas no futuro.

0: tem que mudar a alimentação, tem que cuidar da alimentação e o estilo de vida também, né?
1: Sim, com certeza. A atividade física tem um impacto, assim, positivo em tudo. Então, se fica uma dica aí para todo mundo, comecem a se exercitar, façam atividade física e bebam mais água. Isso sozinho já resolve metade dos problemas.
0: Beber água, gente, é uma coisa... É só colocar ali no nosso hábito do dia a dia, né? Atividade física, ah, não gosto de academia, faz uma caminhada e cuida com a alimentação, né?
1: Sim, o importante é começar.
0: É importante começar. Obrigada pela sua vinda, um grande abraço e até o nosso próximo encontro aqui no Momento Saúde, doutor Isaú.
1: Muito obrigado, Sheila. Será um prazer voltar.
0: Muito bom.
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Agora o resumo da novela Três Graças. Arminda afirma a Ferete que sabe do sentimento dele por Zenilda. Ferete se revolta ao perceber que perdeu o apoio da delegada Marise. Lucélia oferece abrigo temporário ao aliado na Chacrinha. Ferete convoca Samira para eliminar Gerluce. Arminda pede ajuda a Helga para se passar por vítima de Ferete, mas se surpreende com a reação da funcionária. Misael aconselha Joaquim a pedir desculpas a Lígia e ele a convida para passar a noite no Ferro Velho. Ferete apresenta a Samira um plano para atrair Gerluce. E por hoje é só, pessoal. Amanhã a gente volta com mais resumos.

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0: Eu volto 10 horas 57 minutos. Eu finalizo nosso programa de hoje já te agradecendo o carinho da audiência e da participação. Amanhã, se Deus quiser, a gente se encontra à tarde, tá bom? E hoje, pela tarde, o Jossiel estará com você fazendo Sempre Sucesso Sertão Encanto, tá? Fica com Deus, até amanhã no Sempre Sucesso e tchau, tchau!
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3: 11 horas e 9 minutos.

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1: 11 horas e 18 minutos.

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1: 11 horas e 43 minutos.

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2: 11 horas e 53 minutos.

vai ter investimento, se é a prefeitura quem vai comandar com seu patrocínio principal, Master, como vai ficar esta situação do futsal crateuense. Como é que vai ficar a situação do futsal crateuense que está aí com essa polêmica, está parado aí a coisa, mas o time não parou, está jogando essa Copa do Estado com jogadores prata da casa, e aí se reforçou com 3 jogadores de Catunda, jogou lá em Catunda, estava jogando em Catunda, e esse jogo aqui é fora. Esse jogo aqui é fora pela tabela, né? E aí tem essa polêmica do futsal crateuense também, que está vendo isso aí. Vamos ver no que é que vai dar. Você vai haver um consenso, um acerto, para que esse nome seja mantido. Senão vai ter que ser fundado outro time de futsal aqui na cidade de Crateus para comandar a equipe crateuense no Cearense. Mas eu acho que a federação, ela, meu amigo, onde vai dinheiro, ela aceita. E aí vamos ver no que é que vai dar. No segundo semestre, eu acho que já deve ter alguma definição com relação a essa situação do futsal crateuense, que está aí, como eu já disse, com esta polêmica a ser resolvida. Então, não temos dúvida que isso vai ter que ser solucionado. Não vai ficar do jeito que está. Tião, Série B, última rodada é amanhã. Ou é sábado? Ah, o Tião tinha feito aqui a pergunta. É amanhã mesmo. Quarta-feira. A Cleriana Araújo, bom dia. É o Araújo lá em Ipaporanga. Sargento Araújo, vi somente agora as mensagens. Tião, bom dia. Antônio Luiz, Olavo Pinho, Jeane Rodrigues, Célia Curbel, Marineide Costa, a esposa do Antônio Luiz, o Rafael Cardoso. Meio-dia na cidade, encerramos aqui o programa, agradecemos o pessoal pela audiência.

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1: São 12 horas e 8 minutos, 12 e 8. Estamos começando o nosso jornal Independência Informa. Estamos aqui pela Rádio Independência FM, Rádio Maravilha FM Crateús, que está em parceria. Estamos vivenciando aqui hoje o 12 de maio de 2026. Agora, nesse momento, estamos com 31 graus, a sensação térmica de 31 mesmo. A máxima vai ficar nesses 31 mesmo. E nós temos 5 milímetros para as próximas 24 horas. E o alerta laranja segue até o dia, até as 23 horas dessa quarta-feira.

E vamos com as nossas manchetes. O presidente Lula vetou estágio que... a lei que reconhece estágio como experiência profissional. Também nós vamos trazer aqui o programa Desenrola Ponto 2. Ele já negociou quase R$1 bilhão de dívidas. Também nós vamos trazer aqui essas matérias. Os primeiros 10 dias de maio, quanto que as cidades que mais tiveram precipitações de chuvas. E também os açudes que aumentaram os seus volumes de água e estão sangrando aqui no estado do Ceará. São essas e outras notícias. Ah, sim, também nós temos um fato importante que aconteceu, né? Que o presidente Lula sancionou ontem o Dia Nacional de Memória da Covid, né? As pessoas que faleceram de Covid-19. Então, daqui a pouquinho nós vamos trazer essa matéria aqui também. São essas e outras notícias até às 13. Eu sou Mara Lília. Vou ficar com você na comunicação e também na técnica de som.

0: São 12 horas e 11 minutos, 12 e 11. Vamos começar com essa notícia, né? Essa cerimônia importante que teve no Palácio do Planalto, que o presidente Lula sancionou a lei que institui o Dia Nacional de Memória aí, das pessoas que faleceram de Covid. Vamos acompanhar essa matéria. É bem importante esse dia, né, que foi esse dia que foi ontem sancionado a lei, né? Vamos acompanhar a fala do presidente Lula.
1: Só queria lembrar vocês do seguinte. Primeiro, agradecer ao deputado Pedro Cusai, autor do projeto, a nossas queridas relatoras, sabe, a nossa professora Rosane Neide, que era deputada pelo Mato Grosso, o companheiro Guilherme Boulos, que hoje está no governo, e o senador Humberto Costa, que trabalharam também como relatores. E dizer para vocês que só tem sentido a gente criar alguma coisa para lembrar o passado se a gente conseguir cravar o nome de quem foi responsável. Vocês devem ter acompanhado, eu nunca, pessoalmente, acusei o ex-presidente. Eu parti do pressuposto que ele poderia não entender nada, porque muitas vezes a fala dele na televisão era demonstração de uma ignorância absoluta sobre o assunto. Mas como eu sou presidente e parto do pressuposto que os presidentes não são obrigados a saber tudo, ele tem que pelo menos ouvir quem sabe. E o que é que se reivindicava naquela época? Que ele montasse um comitê de especialistas que ouvisse os principais cientistas brasileiros para que pudesse o Estado ter orientação, sabe, no trato com a sociedade brasileira. Ele colocou 3 ministros da saúde, que apenas o primeiro parecia que entendia um pouquinho de saúde, um outro era vendedor de remédio e o outro era um general que a impressão que dava é que não sabia absolutamente nada. Mas o mais grave é que teve médico, gente com mandato de deputado, gente conhecida na sociedade, que fazia questão de fazer com que a ignorância fosse perpassada através do meio de comunicação, para o Brasil inteiro, tentando criar coisas impensáveis pela sociedade. Então, eu sempre falo...
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1: Nosso... Padilha, sempre o seguinte, por que que as entidades médicas não abriram o processo de crime contra a humanidade para o presidente ou para os ministros da saúde? Por que que não se pegou fala de determinados médicos importantes que foram para a imprensa falar que cloroquina servia e não sabia o processo contra essa gente? Porque se a gente não faz isso, cai no esquecimento e é tudo que eles desejam. É que cai no esquecimento. Porque as pessoas que vivem de mentira e vivem de glosar a imagem da fé do povo não está preocupado com a verdade. Eu vou dar um exemplo aqui do que foi falado no dia... Em dezembro de 2020, Bolsonaro dizia: a pandemia está chegando ao fim e que um pequeno repique pode acontecer. Temos uma pequena ascensão agora que chama de pequeno repique que pode acontecer. Mas a pressa da vacina não se justifica, porque você mexe com a vida das pessoas. Você vai inocular algo em você, disse o presidente. Essa fala foi entrevista publicada no sábado, 19 de dezembro de 2020, no canal do YouTube do seu filho, aquele fujão que está nos Estados Unidos tentando pregar o golpe contra o Brasil. Mas ele não parou por aí. A avaliação do presidente sobre a pandemia vem na mesma semana em que o país voltou a registrar mais de 1.000 mortes em 24 horas. O Brasil chegou naquele período a 186.353 mortes pela doença. Neste sábado, De acordo com o Ministério da Saúde de São Paulo, só nesse sábado 706 vítimas, mais que o registrado no dia anterior. Ainda sobre as vacinas, o presidente dizia, tem muita gente, não tem muita coisa ainda que está em segredo. Não quero externar aqui, porque a imprensa vai usar contra mim. Mas o interesse é muito grande nesses 20 bilhões para comprar vacina. O que é que ele estava tentando insinuar que era a única coisa que ele sabia fazer? Era tentar passar a ideia que as pessoas que estavam querendo vacina eram pessoas que estavam envolvidas com o processo de corrupção com quem ia vender a vacina. Nesse mesmo período em que ele fala isso, após essa fala dele, mais de 500 mil brasileiros morreram vítimas da Covid-19. E um mês depois, Manaus entrou em colapso. Ou seja, o que nós precisamos ter em conta, Padilha, é que quando nós escolhemos um dia para festejar alguma coisa, é preciso que a gente comece a dizer os nomes das pessoas que participaram disso. Porque sabe o que acontece na política, Padilha? Sabe, o cara que não é conhecido e saiu uma matéria contra ele hoje, se não sair todo dia, cai no esquecimento. Aí o cara pode ir no restaurante, o cara pode ir numa boate, o cara pode ir não sei para onde, ninguém sabe. Ele é um zé ninguém. E vocês sabem.
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1: Que o governo era composto de um monte de gente que fazia questão de se fazer de ignorante. E por isso levou o país a um sacrifício desnecessário, porque se tivesse tido o cuidado, o mínimo de cuidado de ouvir as pessoas que entendiam disso, a gente teria, no mínimo, sabe, suspendido a possibilidade de ter morrido dessas 700, umas 400 mil pessoas. Na época, eu lembro que eu dizia que era preciso levar à justiça, que a Organização Mundial da Saúde deveria levar o Bolsonaro à justiça como um cara que cometeu um crime contra a humanidade. Entretanto, muita gente se calou. Os sindicatos não foram para cima, as entidades médicas não foram para cima, tinha entidade importante do Brasil que não falou nada. E eu acho que assim a gente nunca vai conseguir fazer com que a sociedade se manifeste contra os abusos de qualquer que seja a pessoa que tem um cargo. E nós precisamos ter consciência que isso aqui é mais morte do que muitas guerras que aconteceram no mundo. Muitas guerras. Então, o que nós temos que fazer, gente, é fazer com que as pessoas saibam quem foram o responsável, que fortaleceram a ignorância do presidente no trato de uma epidemia como essa. Nós temos que dizer, a quantidade de médico, sabe, que receitava a cloroquina. A entidade de pessoas, a quantidade de gente desse país que dizem que vacina fazia as pessoas virarem gay, que vacina fazia as pessoas virarem jacaré, que vacina fazia tudo de mal para as crianças. Se a gente não der o nome, as pessoas não são conhecidas. Seja qualquer igreja, qualquer religião, o padre, o pastor, qualquer um que estava dizendo que vacina não podia ser dada em criança, que vacina poderia ser dada nisso, porque a vacina causava tal coisa, nós temos que dar nome para a gente aprender, no mínimo, a respeitar o ser humano. Porque se a gente ficar na passividade, Padilha, e acontecer outra pandemia, eles vão agir do mesmo modo. Quem é que se lembra do ministro da Saúde dele? Quem é que se lembra o nome dos ministros? Quem é que se lembra do primeiro? Quem é que se lembra do segundo? O terceiro você lembra porque era um general totalmente desinformado e ignorante. E fazia questão de ser assim, porque ele achava que iria eleger ele, era a ignorância dele. Então, se a gente não der nome aos bois, esses cidadãos vão transitar pelas ruas como se fossem seres humanos que tivessem um mínimo de sentimento como humanista. Portanto, eu quero dar os parabéns aos deputados, ao Congresso Nacional, que mais uma vez aprova uma lei importante. E o Ministério da Saúde publicou aqui a gestão Bolsonaro e a pandemia no Covid-19. É importante que cada militante tenha isso aqui na mão, porque aqui tem tudo que foi a desgraça que eles falaram durante 2 anos de pandemia. Portanto, parabéns, Padilha, parabéns às entidades que se movimentaram e parabéns aos deputados que tiveram coragem de aprovar esse projeto. Um dia nós mudaremos esse mundo e a ignorância não vai prevalecer em lugar nenhum.
3: E a justiça será feita.
1: Presidente, está combinado o seu texto.
0: Pois é, que a justiça seja feita mesmo, né? Que esse ex-presidente condenado, hoje condenado e preso por conta de tentar, né, tentativa de golpe de Estado, também pague por esses crimes cometidos durante a pandemia. Tanto com a questão da omissão, como a questão de provocação, de aumentar as aglomerações, o incentivo das pessoas a se aglomerarem, e também a omissão e não querer que as vacinas, né, que fosse feita a compra das vacinas, né, o Brasil, como é um dos países que é referência em vacina, era o primeiro a ter se testado, né, uma empresa, um fabricante das vacinas, entrou em contato com o Brasil para que o Brasil, como tem o Sistema Único de Saúde, seja o primeiro a começar a vacinação aqui no Brasil, foi barrado. Então, assim, a indignação que a gente vê na fala do presidente Lula é de todos os brasileiros que têm consciência do que realmente aconteceu, que perderam pessoas da sua família, quem é da família que não perdeu uma pessoa, né? Ou que também não foi cometida do Covid. Então, é muito importante essa lei que o presidente sancionou ontem, que é no dia 12 de março, vai ser o Dia Nacional de Memória das Pessoas que Faleceram de Covid, porque foi a primeira, dia 12 de março, foi a primeira vítima que faleceu de Covid-19, uma empregada doméstica que pegou de seus patrões que vieram de outros países. Então, muito bem, o presidente Lula fala muito, muito assertivo, porque realmente foi isso que aconteceu. Não, não pode dizer aí, tirar em uma vírgula do presidente Lula falou, porque foi tudo verdade. Ele não fez nenhuma questão, o outro lá, o governo, o outro presidente, não fazia nenhuma questão de esconder nada do que ia fazer. E, muito pelo contrário, estimulava as pessoas, incentivava as pessoas a saírem nas ruas, as pessoas a aglomerarem, as pessoas não usarem máscara, incentivou o uso da cloroquina que...
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0: Um medicamento que não tinha nada a ver para a Covid-19, e aí ainda fez com que o Brasil fosse um dos últimos países aí a trazer aí a vacina. Então, ainda continua o negacionismo. Pior de tudo é que essas pessoas não foram punidas, nem ele, nem seus ministros, nem ninguém que estava ali diretamente atuando juntamente com ele com o negacionismo. E também continua, né? Está aí espalhado em todo canto que a vacina faz mal, que a vacina está causando infarto, que a vacina isso, que a vacina aquilo. Algo que a gente sabe que foi pela vacina que acabou a pandemia. Então, isso é questão de lógica. A vacina chegou, a pandemia ela acabou. Então, tem estudo da Fiocruz trazendo que mais de 400 mil pessoas poderiam ter sido salvas se não fosse esse desgoverno tão negacionista e tão criminoso com relação à pandemia. Então, viva o presidente Lula, que trouxe se sancionou a lei. Viva o deputado Pedro, não lembro aqui o nome do deputado, que trouxe esse projeto para que seja... foi aprovada e foi sancionada ontem. E também viva a ciência e viva o SUS. Então, vamos... E esperamos que este sujeito ou esses sujeitos que protagonizaram todo esse

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0: 12h34, estamos aqui começando o segundo tempo do nosso Jornal Independência em Forma. Vamos com mais notícias por aqui. Vamos trazer aqui os acumulados do mês de maio. O pessoal já estão trazendo, já nem espera terminar o mês, já estão trazendo os 10 primeiros dias do mês de maio, que eles estão considerando aí o último mês da quadra invernosa. Só que não é o último, né? É o último mês, é mês de junho, até porque mês de junho também chove. E já tem aqui os primeiros acumulados do mês de maio. Vamos acompanhar aqui.
1: Litoral de Fortaleza e Jaguaribana concentram maiores acumulados dos primeiros 10 dias de maio, enquanto a Baiara e Monsenhor Tabosa não registram precipitações. As regiões do litoral de Fortaleza e de Jaguaribana, no Ceará, apresentaram os maiores acumulados de chuvas dos primeiros 10 dias de maio, considerado o último mês da quadra chuvosa de 2026. Índices se referem à média mensal. As informações são da Fundação Cearense de Meteorologia e Recursos Hídricos, FUNCEME. Aquirás é o município no topo da lista entre as médias mais altas, com 253,9 milímetros, ao passo que o normal seria de 203,2 milímetros, o desvio observado foi de 25%. Depois de Aquirás, os municípios com maiores acumulados são Aracati, 212,2, Pindoretama, 208 milímetros, Itaitinga do Sul e Icapuí, 200,4 milímetros. Fortaleza aparece na nona posição, registrando 169,2 milímetros. A Baiara, no Cariri, e Monsenhor Tabosa, no Sertão Central e Inhamuns, foram as únicas cidades sem qualquer registro pluviométrico.
0: Só lembrando aqui que essas informações da FUNCEME funcionam assim. Eles têm um posto de coleta de informações de chuvas em cada cidade. Tem cidade que tem até mais de um posto. São pessoas que são voluntárias ali com aqueles pluviômetros para poder coletar as informações para a FUNCEME. Então, tem cidades que, onde tem o posto dele, naquela localidade, um posto de coleta de informação deles, não choveu o suficiente. Então, isso quer dizer que não foi só essas 10 cidades que teve os acumulados, mas pode ter que cidade que teve um posto, mas que não choveu aonde estava o pluviômetro deles, né, que eles coletam todos os milímetros lá da chuva para poder trazer a informação. Né? Então, vamos aguardar os mais próximos dias, né? Talvez lá no final do mês é que eles vão trazer o restante e ver quanto que choveu no mês de maio. Agora, vamos trazer o número de açudes que estão sangrando, né, no estado do Ceará.
2: O Ceará atingiu a marca de 37 açudes sangrando neste domingo, 10. O monitoramento realizado pela Companhia de Gestão dos Recursos Hídricos, COGRH, aponta que as chuvas registradas durante o fim de semana contribuíram para elevar o nível de reservatórios em diversas bacias hidrográficas do estado. Além dos reservatórios que já atingiram a capacidade máxima, outros 10 açudes operam com volume acima de 90%. Por outro lado, o estado ainda possui 25 reservatórios com volume inferior a 30%, situados principalmente nas bacias dos sertões de Crateús e do Banabuio. Os maiores açudes do Ceará, Castanhão, Oroz e Banabuio, apresentam níveis de armazenamento distintos. O Castanhão, maior reservatório do país, segue em processo de recuperação de seu volume total. A quadra chuvosa no Ceará, que compreende os meses de fevereiro a maio, tem apresentado acumulados significativos em 2026, favorecendo a recarga dos mananciais. Morreu neste sábado, 9, em Fortaleza, o historiador, professor e pesquisador Hilário Ferreira, aos 66 anos. Reconhecido como uma das maiores referências na luta antirracista e no resgate da memória negra no Ceará, Hilário dedicou décadas de sua trajetória acadêmica e social à pesquisa sobre a presença e a resistência da população negra no estado. Mestre em História pela Universidade Federal do Ceará, UFC, o pesquisador foi autor de obras fundamentais e atuou em diversos movimentos sociais, sempre pautado à importância do reconhecimento histórico de personagens negros e de comunidades quilombolas cearenses. Ele também foi consultor de diversos projetos culturais e educativos que buscavam desconstruir o mito de que não haveria negros no Ceará. A notícia de seu falecimento gerou uma onda de homenagens de instituições acadêmicas, coletivos do movimento negro e autoridades, que destacaram seu legado imensurável para a historiografia e para a educação para as relações étnico-raciais no Brasil.
1: Um incêndio de grandes proporções atingiu o Circo do Tiru. Projeto comandado pelo humorista Tiro Lipa, durante a madrugada desta segunda-feira, em Natal, no Rio Grande do Norte. As chamas consumiram parte da estrutura montada na área externa da Arena das Dunas. O fogo começou por volta das 4h30 e atingiu principalmente a lona principal do circo. Equipes do Corpo de Bombeiros foram acionadas e conseguiram controlar as chamas sem registro de feridos. A organização do circo informou, em nota oficial, que as causas do incêndio ainda estão sendo investigadas. Apesar dos danos materiais, o grupo destacou que ninguém ficou ferido e afirmou que pretende reconstruir a estrutura. Nas redes sociais, Tiro Lipa lamentou o ocorrido e compartilhou a mensagem: "O picadeiro está de luto." O governador do Ceará, Elmano de Freitas, cumpriu agenda internacional em Nova York, ao lado do chefe de gabinete, Gabriel Rochinha, e do presidente da Alesse, Romeu Aldighieri. A comitiva esteve na Universidade de Nova York para discutir a implantação de projetos de inovação tecnológica no Ceará. Segundo Elmano, o encontro reuniu pesquisadores para debater temas como engenharia digital, inteligência artificial e gestão de dados voltados às políticas públicas. O governador afirmou que a troca de experiências reforça o compromisso do Estado em consolidar o Ceará como um grande hub tecnológico. Durante a visita, a comitiva conheceu iniciativas desenvolvidas pelo Instituto Vida, centro voltado à aplicação de ciência de dados, inteligência artificial e análise de informações complexas em áreas como saúde, urbanismo, meio ambiente e políticas públicas. Elmano destacou ainda investimentos estratégicos em andamento no Ceará, como a implantação do campus do Instituto Tecnológico de Aeronáutica em Fortaleza e a construção de grandes data centers no complexo do PECEM.
2: Grupos de pessoas que se reúnem exclusivamente para praticar a arte do assobio melódico estão ganhando força nas redes sociais e agora chegam ao Ceará. O fenômeno, que começou a viralizar em plataformas de vídeos curtos, reúne entusiastas que interpretam desde clássicos da MPB até hits do pop internacional apenas com o som do sopro. No Ceará, os primeiros núcleos estão se formando em Fortaleza e na região do Cariri. Os encontros costumam ocorrer em espaços públicos, como parques e centros culturais, onde os participantes trocam técnicas de embocadura, controle de respiração e vibração labial para alcançar notas mais precisas. Especialistas explicam que a prática, além de artística, funciona como uma atividade de relaxamento e socialização. Para participar, não é necessário domínio técnico avançado, apenas o interesse em desenvolver a habilidade sonora. Grupos locais já planejam apresentações em eventos culturais do estado para difundir a modalidade.
0: Rapaz, aqui no Ceará tem de tudo, viu? É, para quem é bom no assobio, é melhor procurar informações e se juntar a esse grupo aí, para ter essa competição.
2: O Museu de Paleontologia Plácido Cidade Nuvens, em Santana do Cariri, recebeu nesta segunda-feira, 11, um fóssil de pterossauro repatriado do Reino Unido. A peça, que pertence à Formação Santana, na Bacia do Araripe, havia sido levada ilegalmente do Brasil e estava sob posse de um colecionador particular britânico. A repatriação é fruto de uma articulação entre o Ministério Público Federal, o Ministério das Relações Exteriores e pesquisadores da Universidade Regional do Cariri, URCA. O material passará por um processo de curadoria antes de ser exposto ao público. De acordo com especialistas, o exemplar é considerado de extrema relevância científica devido ao seu estado de preservação. O retorno do fóssil reforça as ações de combate ao tráfico de patrimônio paleontológico brasileiro.
0: E o programa Desenrola, ponto 2, já quitou a dívida, né? Renegociou mais de quase 1 bilhão. É muita dívida ainda, viu? Ainda tem, ainda falta muita gente ainda procurar, porque agora que está numa primeira semana.
3: O programa Desenrola 2.0 já atingiu cerca de 1 bilhão de reais em dívidas renegociadas. Mais de 200 mil pedidos foram enviados aos bancos participantes do programa e quase 100 mil operações foram concluídas. O ministro da Fazenda, Dario Durigan, fez um balanço do programa nesta segunda após reunião com o presidente Lula.
4: Em poucos dias, a gente já tem perto de 1 bilhão de dívidas renegociadas. São 200 mil pedidos já em avaliação dos bancos. Desses 200 mil, 100 mil praticamente fechados e em volume crescente. Cada dia a gente tem visto mais renegociações sendo feitas, o que é muito importante. Essa semana, o FIES para os inadimplentes deve estar totalmente operativo. A medida provisória semana passada deu as condições, os bancos têm tirado dúvida junto com o MEC e a Fazenda.
3: Durigan também disse que a ampliação do programa para estudantes inadimplentes com o Fundo de Financiamento Estudantil, FIES, deve começar a operar ainda nesta semana. Segundo o ministro da Fazenda, uma versão do Desenrola está sendo preparada para quem mantiver suas contas em dia. A ideia é que seja criada uma espécie de prêmio para estimular o pagamento regular.
4: A gente não vai deixar de fazer também um estímulo para os adimplentes. Isso vai ser feito num segundo momento, daqui a alguns dias, para que a gente primeiro faça a comunicação para quem está inadimplente, que é uma situação muito diferente, para que depois a gente também honre e dê um estímulo, uma espécie de prêmio também, um merecimento para quem ficou adimplente.
3: O Desenrola 2.0 é voltado para pessoas endividadas com renda mensal de até 5 salários mínimos, o que equivale a R$ 8.105. Pode participar do programa quem tiver contraído dívidas no cartão de crédito, cheque especial ou crédito pessoal até 31 de janeiro de 2026, com pagamentos que estejam atrasados há pelo menos 90 dias, mas não ultrapassem 2 anos de inadimplência. O programa prevê um refinanciamento dos débitos em até 48 meses, com juros máximos de 1,99% ao mês e descontos de 30 a 90% sobre o valor principal. O programa também permite a utilização de 20% do saldo do FGTS para pagamento das dívidas. Da Rádio Nacional em Brasília, Gésio Passos.
5: Alerta feito por uma conceituada Organização Mundial de Pesquisa e Tratamento de Pessoas com Câncer aponta para a importância da vacinação desses pacientes. A imunização, segundo o estudo da American Society of Clinical Oncology, é uma aliada porque previne doenças virais e bacterianas, funcionando como escudo contra infecções que podem agravar o quadro do paciente, que normalmente tem baixa imunidade. No entanto, há um período ideal para se imunizar, que é logo após o diagnóstico do tumor e, de preferência, antes de iniciar o tratamento. O hematologista e pesquisador Márcio Nucci explica o motivo.
6: Como a imunidade dele é, de certa forma, comprometida, pode acontecer que a efetividade da vacina não seja completa, acontecer que a vacina não funcione como funcionaria no indivíduo imunocompetente. Daí que a janela de oportunidade antes de iniciar o tratamento é fundamental, porque os tratamentos em geral deprimem mais a imunidade.
5: Também é preciso atenção com o tipo de imunizante, já que nem todas as vacinas são indicadas para pessoas com câncer. É o caso das produzidas com vírus vivo atenuado, como as de febre amarela, dengue e sarampo. O médico, especialista em oncohematologia, explica que, apesar de não oferecer risco às pessoas saudáveis, essas vacinas podem gerar um efeito contrário em corpos com baixa imunidade.
6: São vacinas que, como o indivíduo está com a imunidade debilitada e o micro-organismo é vivo, atenuado, quando vacinar, o indivíduo pode desenvolver a doença causada por aquele vírus. Então, essas vacinas dos vírus atenuados, que são muito poucas, elas, em geral, não são recomendadas para o paciente com câncer.
5: Já as vacinas inativadas não apresentam contraindicações. Além disso, segundo Márcio Nucci, as que combatem doenças respiratórias são essenciais, pois essas infecções são mais recorrentes no cotidiano. Ele afirma ainda que a proteção deve se estender às pessoas de convívio com o paciente oncológico.
6: É muito importante também que os familiares sejam vacinados, porque se o indivíduo com câncer está com a sua imunidade deprimida, pode ser que a vacina não funcione bem para ele. Mas se os seus contactantes familiares forem vacinados, isso promove um bom bloqueio de contato do vírus nesse paciente.
5: No Brasil, apesar da melhora recente, a taxa de cobertura vacinal representa uma preocupação. Dados do anuário Vacina BR 2025, feito por órgãos de saúde brasileiros em parceria com a Unicef, apontam que entre 2000 e 2023, mais de 80% dos brasileiros viviam em municípios que não atingiram as metas de cobertura para a maioria das vacinas. Segundo o Dr. Márcio Nutti, a disseminação de notícias falsas e a desinformação sobre o tema são agravantes para esse cenário. Sob supervisão de Vitória Elizabeth, da Rádio Nacional do Rio de Janeiro, João Barbosa.
7: Um projeto de lei em análise na Câmara dos Deputados propõe equiparar a misoginia ao crime de racismo, tornando a prática inafiançável e imprescritível. A proposta prevê punição para manifestações públicas que incentivem, defendam ou promovam o ódio contra as mulheres. E nas redes sociais, provocou uma onda de reações contrárias. Os críticos afirmam que a medida poderia limitar a liberdade de expressão ou até criminalizar comentários cotidianos, interpretações que especialistas consideram distorcidas do texto da proposta. Para a conselheira federal da Ordem dos Advogados do Brasil pela OAB São Paulo, Patrícia Vanzolini, a discussão precisa separar opinião de discurso de ódio. Segundo ela, a legislação brasileira já pune crimes individuais contra mulheres, mas ainda deixa uma brecha quando o assunto é a propagação pública da violência e da inferiorização feminina.
8: Em relação às agressões individuais, a legislação tem caminhado positivamente. Então, nós vimos a criação do tipo penal de feminicídio em 2023, o aumento das penas, a criação de novos tipos penais, violência psicológica, perseguição, a ampliação das medidas protetivas. Mas todas essas medidas focam na agressão já realizada contra uma mulher individualmente falando. Aquele discurso de ódio, que é o contexto no qual surgem as agressões individuais, que a gente chama de misoginia, esse discurso de ódio contra as mulheres, ele é hoje uma grande lacuna. Então, enquanto a gente não atacar a origem, a raiz, a gente vai enxugar gelo. A gente pode criar novos tipos penais, a gente pode aumentar penas, mas a gente não vai estar combatendo a causa da violência, que é o discurso de ódio.
7: A ex-presidente da Ordem Paulista, Patrícia Vanzolini, explica que hoje a lei antidiscriminação já prevê punições para discursos de ódio relacionado à raça, religião, etnia, procedência, orientação sexual e identidade de gênero. A proposta é apenas incluir também a misoginia nessa lista. Na prática, conteúdos que defendam estupro, submissão feminina ou violência contra mulheres poderiam ser enquadrados criminalmente. Mas informações falsas que circulam na internet tentam distorcer a proposta.
8: Eu acho que só o fato de estar havendo tanta resistência já é um sintoma da doença, digamos, que nós estamos vivendo. Porque essa alteração, ela em nada difere do que já existe em relação a outros tipos de discurso de ódio. Por que que em relação às mulheres a proibição do discurso de ódio está sendo tão combatida? Combatida, inclusive, com fake news, né? Tem gente dizendo não vai poder dar nem mais bom dia. Onde está escrito na lei que não vai poder dar bom dia para a mulher? Está escrito na lei que você não pode propagar o ódio contra as mulheres. Misoginia é isso. Você não pode propagar que as mulheres devem ser estupradas, que as mulheres devem ser dominadas, que as mulheres devem receber tapas e murros quando elas disserem não ali para o rapaz que as aborda na balada. Eu estou pegando exemplos aqui que a gente tem visto recentemente nas redes sociais. É isso que não pode.
7: Patrícia Vanzolini também destaca que o avanço desse tipo de conteúdo nas plataformas digitais tem impacto direto no comportamento de jovens e adolescentes, principalmente em grupos masculinos que incentivam agressividade e dominação feminina como forma de afirmação. Cenário que, na avaliação dela, torna ainda mais urgente a criação de mecanismos específicos de responsabilização.
8: É no discurso de ódio que meninos de 12, 13 anos aprendem que se uma mulher rechaçar-lhe a sua aproximação, ele tem que bater, ele tem que dominar, ele tem que ser, como eles falam, o macho alfa, não o beta. É esse discurso de ódio que cria as condições para depois as agressões individuais acontecerem. Então, muitas vezes, a população acha que aumenta-se a pena do feminicídio, aumenta-se a pena do estupro e com isso nós vamos resolver. Não vamos, porque a cultura que está gerando todas essas agressões continua viva e continua cada vez mais forte por conta das redes sociais.
7: O texto do projeto que equipara a misoginia ao crime de racismo, tornando a prática inafiançável e imprescritível, já foi aprovado pelo Senado. Se for aprovado pela Câmara sem alterações, poderá seguir para a sanção presidencial. Da Rádio 2, Milena Abreu.
9: Quase 40% dos brasileiros entre 18 a 64 anos têm o sonho de abrir o próprio negócio. É o mesmo desejo de 12% dos que estão na faixa etária de 65 a 74 anos. Em 2024, 34% da população almejava empreender. Os dados são da pesquisa Monitor Global de Empreendimento de 2025, realizada no Brasil pelo Sebrae e pela Associação Nacional de Estudos em Empreendedorismo e Gestão de Pequenas Empresas. O objetivo de conquistar o próprio negócio só fica atrás do sonho da casa própria, que é a meta de quase 44% da população. O presidente do Sebrae, Rodrigo Soares, cita alguns fatores que influenciam os brasileiros a sonhar com o próprio empreendimento.
10: Este dado confirma o bom momento que estamos vivendo da economia. Liderado pelo presidente Lula, o Brasil hoje tem inflação sob controle, com apenas 4% de inflação. A renda média do brasileiro chega a R$ 3.700, a melhor da história das últimas décadas. Além disso, nós estamos com 6% de desemprego, um dado importantíssimo, mostrando o sinal de desenvolvimento da nossa economia. O que leva os brasileiros a voltarem a sonhar com a ideia de transformar um projeto pessoal de empreendedorismo em realidade.
9: Rodrigo Soares destaca também que o empreendimento feminino cresceu 27% em 10 anos, com registro de 8 milhões de mulheres empreendedoras em 2015 e 10 milhões em 2025.
10: Uma pesquisa feita pelo Sebrae, a partir da leitura da PNAD contínua, revelou que o empreendedorismo feminino cresceu 27% no Brasil nos últimos 10 anos. Esse crescimento foi 16 pontos percentuais maior do que verificado entre os homens empreendedores durante o mesmo período. Em 2015, havia 8,2 milhões de donas de negócios no país. Já em 2025, nós passamos para 10,4 milhões de donas de negócio. Recordes na série histórica da pesquisa.
9: Ainda segundo a pesquisa do Sebrae, apesar de muitas pessoas terem vontade de abrir um empreendimento, alguns fatores como incertezas econômicas, custos de abertura e manutenção da empresa limitam a realização desse sonho. Com supervisão de Bianca Paiva, da Rádio Nacional em Brasília, Vitor Mendes.
7: O governo federal elevou a classificação indicativa do YouTube no Brasil, que passou de 14 para 16 anos. A decisão, baseada em uma nota técnica do Ministério da Justiça e Segurança Pública, aponta que a plataforma de vídeos apresenta conteúdos inadequados para menores dessa faixa etária, incluindo violência extrema, apelo sexual e linguagem imprópria. Um dos pontos centrais que motivaram a mudança foi a circulação da animação conhecida como Novela das Frutas. Segundo o governo, esses vídeos utilizam inteligência artificial para criar personagens com aparência inofensiva e atrativa para as crianças, mas abordam temas pesados como o tráfico de drogas, violência doméstica e abusos. O Ministério destaca que a medida tem caráter informativo, visando orientar as famílias, e não configura censura, já que os vídeos permanecem disponíveis. Na prática, o YouTube deve agora exibir o selo de 16 anos de forma visível em todas as suas interfaces, inclusive na loja de aplicativos. O Google, proprietário da plataforma, pode recorrer da decisão. Vale lembrar que a medida segue uma tendência recente de atualização do Estatuto da Criança e do Adolescente Digital, o ECA Digital, que já reclassificou outras redes sociais como TikTok e Instagram para a mesma faixa etária. Da Rádio 2, Milena Abreu.

0: São 12 horas e 59. Vamos concluir por aqui o nosso jornal Independência Informa, que volta amanhã, meio-dia. Só lembrando que nós temos as nossas primeiras notícias do dia, 7 horas da manhã, com Bom Dia Independência. Vem aí o especial. Até amanhã. Boa tarde.
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0: Muito bem, são 14 horas e 2 minutos. Boa tarde, eu estou chegando aqui pela sua 104.9, seu amigo Josiel Lopes, até as 4 horas da tarde no Sempre Sucesso. Boa tarde, Mara, boa tarde, Fernando Carlos em Crateús. Alô, você em toda a cidade de Independência, em todo o nosso município, ligadinho, ligadinha no programa Sempre Sucesso. Já vamos com participação do nosso ouvinte Anselmo, aí na rua Presidente Vargas. Oi, Anselmo, boa tarde, meu querido.
1: Boa tarde, José. Coloca aí para o seu amigo, por favor, a música do Chitãozinho e Chororó, chamada Nuvem de Lágrimas. Muitíssimo obrigado, tudo de bom para você, que Deus lhe abençoe. Valeu, meu patrão.
0: Valeu, Anselmo. A gente que agradece o carinho da audiência, da sintonia, tá bom? Aqui da sua participação. Muito obrigado. Queremos também registrar aqui a presença, né, e a participação do nosso ouvinte Giovanni, lá de Crateús. Boa tarde, meu querido amigo Josiel. Boa tarde, Giovanni. Aqui é seu amigo Giovanni. Eu gostaria de ouvir a música da banda Nat Roots, Andei Só. Eu ofereço para você, obrigado. Para minha querida Sara Saboia, para a mãe dela, Dona Jusilene, para a sobrinha dela, Alana, para o seu Liberato e para a Cátia Oliveira. Obrigado, Giovanni, pelo carinho da audiência e da sintonia. Valeu também, Anselmo. Vamos curtir então Nuvem de Lágrimas, Nat Roots, Andei Só e Lulu Santos, Tempos Modernos. Nosso programa só está começando. 88998029285 é o nosso telefone.

Muito bem, são 14 horas e 20 minutos. Mara Lília já está conectada aí, escutando também a gente aí no nosso Sempre Sucesso. Ontem a gente trouxe, né, uma entrevista, um bate-papo aí bem rápido com o nosso amigo Pedro Henrique, que é um profissional da área contábil, é contabilista, e aí esteve aqui conversando com a gente, né, tirando algumas dúvidas, né, com relação que alguns ouvintes têm, né, e que a gente tem também sobre o que é um profissional da área contábil, o que faz um contabilista, o que é que está em alta agora, né. Então, ontem foi explicado. Tá no Facebook, FM Independência RCI, vai lá que em 30 dias ele some, tá? A live some, infelizmente, a gente não consegue, por ser grande, a gente não consegue colocar no Instagram,

quero mandar aquele abraço especial para nossa querida amiga, né, e tesoureira aqui da Acorde, Rosa Gonçalves, o seu Deta, o André também, a Silvana. O André tá ali na barbearia 10 e faixa. Eu tenho que cortar meu cabelo, viu, André? Vamos marcar um horáriozinho aí pra gente cortar essa cabeleira, essa juba. Tá muito grande, tá igual o cabelo do leão. A juba de um leão. Oi, oi também pra você no São Jerônimo. Abraçar seu Antenor. Abraçar também Dona Tânia, seu Francisco. A Mariana Gonçalves, o Messias. Abraçar também a Vicência e toda a família, né? A Ana, já mais longe ali. 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

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Gente, esses apoios culturais aqui que eu estava dizendo é do pessoal que doaram os brindes do Dia das Mães. Muito obrigado mesmo por vocês terem feito essas doações. Vamos curtir mais música aqui para não ficar só eu falando e você ficar chateado com essa minha voz. A gente escuta com Gilberto Gil, Esperando na Janela, tá? E aí você curte também Um Anjo com KLB. Também curtimos Um Sucesso Atrás do Outro com ela, Gal Costa, Um Dia de Domingo. Já já eu volto, aumenta o volume do seu rádio para que o seu vizinho também ligue o rádio na sintonia certa, 104.9. Há 29 anos a serviço da comunidade. Vem comigo até 4 horas no programa Sempre Sucesso.

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sempre sucesso de volta. Já são exatamente 2 horas e 45 minutos em nosso município. E aí a gente curte mais música. Vamos ouvir aquelas do passado mesmo. Nem um toque com Rosana, que eu não sou apaixonado. Pede a Ela com Tim Maia e Sonhos com o cantor Peninha.

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Muito bem, são 15 horas e 43 minutos. Estou de volta. De volta aqui na sintonia do programa Sempre Sucesso. Daqui a pouquinho, às 4 horas, tem um Sertão Encanto. Vamos continuar com o nosso sucesso.

Eu encerro a minha participação aqui no Sempre Sucesso. Daqui a pouquinho, daqui a dois minutinhos, a gente já está no Sempre no Sertão Encanto, primeira parte aí, juntamente com os forrós, tá bom? Então não saia, vamos escutar aí essa música final, Eclipse, com Capim com Mel.

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0: E Carolina chegou também.
1: Muito bem, chegando aqui no forró pra você, com muitos forrós, tá? Claro, é forró, tem que tocar forró. E a gente já recebe aí o nosso amigo Anselmo, aí na rua Presidente Vargas. Oi, Anselmo, boa tarde, meu amigo.
2: Boa tarde, Anselmo. Meu amigo, coloca aí pra mim Brasas do Forró com a música chamada Perguntas Sem Respostas. Desde já, lhe agradeço. Tudo de bom pra você e fica com Deus. Valeu, meu patrão. Minha mãe tá mandando um abraço pra você.
1: Obrigado, Anselmo. Mande outro abraço bem apertado pra ela, viu? Muito obrigado pelo carinho da sintonia e o bem querer que vocês têm, tanto a mim como a minha família, viu, Anselmo? Muito obrigado.
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1: Nosso amigo Charles também tá escutando nossa programação. Alô, Charles. Boa tarde, agora para o nosso ouvinte lá em Crateús, Giovanni. Boa tarde, meu querido amigo Josiel, aqui é seu amigo Giovanni. Eu gostaria de ouvir qualquer música com Toca do Vale. Pronto, a gente já vai tocar, viu?
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1: E aí ele oferece aí para mim, para... querida amiga dele, né, e nossa também, né, Giovanni, Sara Saboia, para a mãe dela, Dona Jusilene, para o pai dela, o seu Liberato, e para a sobrinha dela, Alana, e para a Cátia Oliveira. Obrigado, Giovanni, pelo carinho da audiência e da sintonia, meu amigo. Então, vamos de forró, eu volto já.

0: volta, são 16 horas e 16 minutos, 4:16 aqui pelo seu Sertão Encanto, nos forrós aí, juntamente com você, tá bom? Meu querido, minha linda, meu povo maravilhoso.
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0: Vamos então para mais um bloco, vamos curtir Dor de Saudade com Banda Estilos, também Aviões do Forró com Alta Estação e também a gente curte Desejo de Menina, Diz Sim Pra Mim.

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0: Gente, chegando um pouquinho atrasado, mas estou aqui para fazer o programa, tá bom? 15 minutinhos de atraso. É, meu amigo Joel, me desculpa não ter atendido seu pedido, vai ficar para amanhã, tá bom? Vou anotar aqui para a Cátia Oliveira tocar para você. O pneu do carro furou, fui ajudar minha irmã a trocar, mas deu tudo certo, tá bom? Então, nós vamos aqui ao pedido do nosso ouvinte Anselmo. Oi, Anselmo, boa tarde.
1: Boa tarde, Anselmo. Coloca aí com Paulo de Iguatu duas canções para mim, por favor. A primeira chama-se O Filho do Vaqueiro. A segunda chama-se O Filho do Agricultor. Muitíssimo obrigado. Tudo de bom para você. Que Deus te ilumine. Um abraço, meu amigo.
0: Abraço, Anselmo. Um abraço bem especial para você. Seu Zuca também aqui na sintonia. Oi, seu Zuca. Boa tarde.
2: Boa tarde, Anselmo. Eu queria pedir duas canções. Pepa na Caru e a Lua. Preciso também. Preciso Branca Bola de Deus, a Nama. Antônio Neto, Vale do Carmo, e também
3: a Paciência.
2: Também a Dayana Olungu, e também a Vitória do Riacho do Medo, da Lídia, e o Neto, e todos que estiveram ouvindo a 104, viu? Pedro Mandacaru e a Lua. Boa tarde, Jaciel, amigo Jaciel.
0: Boa tarde, seu Zuca. Coisa boa escutar a voz do senhor aí. Boa tarde, dona Cabocla. Como é que está a senhora? Como é que estão esses dois maravilhosos senhores aí, na flor da idade, lindos, né? Só vejo aí pela internet. Então a gente vai curtir aí Paulo de Iguatu, três canções. Nosso amigo Paulo de Iguatu, O Filho do Vaqueiro, O Filho do Agricultor, Pé de Mandacaru, e na sequência, na volta, a gente toca A Lua e muito mais.

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Vamos continuar com o nosso bloco musical, né? Tocando aí as duas mais músicas, né? Com o Filho do Agricultor, com Paulo de Iguatu. Pé de Mandacaru também com ele. E a Lua com o nosso amigo Antônio Jocélio.

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Ouvimos aí o nosso último bloco, né, de apoios culturais e seguimos com o nosso programa Sertão Encanto, né, já a parte aí das cantorias para você, para nós, né, curtimos porque é muito bom cantoria, né? E a gente agora vai curtir mais cantoria dentro da nossa programação, tá bom? Aqui para nossa querida amiga Rosilene. Lá na Rua da Barragem, para Dona Leontina também.

Aí vamos ouvir Mecânico Falecido, Flor do Mucambo. Ela oferece aí para a Vitória, para o Lucas e para o Arthur, tá bom? Obrigado, Rosilene, pelo carinho da audiência e da sintonia.

Gente, eu encerro minha participação. Muito obrigado pelo carinho da audiência e da paciência também. São 17 horas e 58 minutos. Eu volto na quinta-feira, tá bom? Quinta-feira eu estarei de volta aqui no Sertão Encanto, no Sempre Sucesso, tocando também muita música boa para vocês. Vocês já estão acostumados a essas mudanças, né? A gente sempre avisa com antecedência para vocês não ficarem com a cabeça bagunçada. A gente continua escutando aí, falando com Deus, com ele, Hipólito Moura. Tchau, beijo!

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1: 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Boa noite.
2: Em Brasília, 19 horas. Está no ar a Voz do Brasil. As notícias do governo federal que movimentaram o país no dia de hoje.
3: Olá, uma boa noite.
2: Boa noite para você que nos acompanha em todo o país.
3: Quarta-feira, 12 de maio de 2026.
2: Vamos ao destaque do dia: mais de 11 bilhões de reais no combate ao crime organizado.
3: O governo do Brasil lança plano com foco na desarticulação financeira e operacional de facções criminosas.
2: Presidente Lula destaca a união com estados e municípios para enfrentar a violência e garantir a segurança de todos os brasileiros.
4: O território será devolvido ao povo brasileiro de cada cidade e de cada estado.
3: E ainda, o governo do Brasil zera impostos de importação sobre compras internacionais, a chamada taxas das blusinhas.
2: O imposto vale para importação de produtos de até 50 dólares, cerca de 250 reais.
3: E você vai ouvir também prevenção e controle aos incêndios florestais.
2: Novos equipamentos foram entregues para reforçar a ação no Cerrado e Pantanal.
3: Um investimento de 150 milhões de reais do Fundo Amazônia, Gabriela Noronha.
5: Os equipamentos entregues vão fortalecer a atuação em áreas de difícil acesso e reduzir o tempo de resposta aos incêndios no Cerrado e Pantanal.
2: Hoje, na apresentação da Voz do Brasil, eu, Luciana Vasconcelos e Nazi Brum.
3: E acompanhe a gente ao vivo, acesse radiogov.abc.com.br ou canal Gov na sua TV aberta.
2: Para combater o crime do país.
3: O programa Brasil contra o Crime Organizado conta com investimentos e financiamentos que ultrapassam os 11 bilhões de reais.
2: Entre as ações previstas está a asfixia financeira do crime organizado para atingir fluxos ilícitos e lavagem de dinheiro.
6: O programa Brasil contra o Crime Organizado conta com quatro eixos. O primeiro mira a estrutura financeira das organizações criminosas, como, por exemplo, a lavagem de dinheiro. Para isso, o país vai ampliar as forças integradas de combate ao crime organizado, que farão operações interestaduais de alta complexidade, como explicou o secretário nacional de Segurança Pública, Francisco Veloso.
7: O crime organizado, diferente de outros tipos penais, tem um objetivo muito claro. Claro, ele quer ter lucro. Para isso, nós temos as forças integradas de combate ao crime organizado em todos os estados. E nós vamos criar ficos nacionais. Abriremos em São Paulo, no Rio, no Nordeste, no Sul e no Norte.
6: Outro eixo busca melhorar a investigação de homicídios, com fortalecimento das polícias científicas, dos institutos médicos legais e da rede integrada de bancos de perfis genéticos. O último ponto busca desarticular o mercado ilegal que abastece as organizações criminosas, a partir do tráfico de armas, munições, acessórios e explosivos. O programa prevê a criação da Rede Nacional de Enfrentamento do Tráfico de Armas. O ministro da Justiça e Segurança Pública, Wellington Lima e Silva, ressaltou a importância da participação dos estados e municípios no trabalho conjunto.
8: É fundamental que cada um dos agentes de segurança aqui tome o plano como seu. O programa é do Brasil. O programa não é só do governo federal. O programa é do Brasil e de cada um dos cidadãos para que nós possamos viver sem medo.
6: Presidente Lula destacou a união necessária para combater o crime organizado e disse que o plano vai devolver o Brasil aos brasileiros.
4: O território será devolvido ao povo brasileiro de cada cidade e de cada estado para que a gente possa dizer ao mundo que muitas vezes o criminoso não é o pobre, não é o negro, não é o desempregado que está no bairro pobre. Muitas vezes o responsável está no andar de cima, engravatado, tomando uísque e zombando da nossa cara.
6: Para colocar o programa Brasil contra o Crime Organizado em prática, o governo prevê mais de 1 bilhão de reais em recursos diretos já em 2026. São quase 390 milhões para combater o fluxo de dinheiro ilegal, 330 milhões para reforçar presídios, 201 milhões para investigação de homicídios e 145 milhões para enfrentar o tráfico de armas. Além disso, será criada uma uma linha de crédito de 10 bilhões de reais para estados e municípios investirem em equipamentos, tecnologia e estrutura para as forças de segurança. Reportagem Márcia Fernandes.
3: E a gente segue falando sobre esse plano lançado hoje, mais especificamente sobre o eixo voltado às políticas penais.
0: Está prevista a criação do Centro Nacional de Inteligência Penal, além da aquisição de equipamentos, realização de operações nacionais e capacitação de servidores.
3: E para falar mais sobre o assunto, temos conosco ao vivo pela internet o secretário nacional de Políticas Penais, André Garcia. Boa noite, secretário.
9: Boa noite, Luciana. Boa noite, Nazi Brum. Boa noite a todos os nossos ouvintes.
3: Secretário, no que se refere às políticas penitenciárias, o que o senhor pode falar para a gente sobre as medidas que serão adotadas e os investimentos que serão feitos, inclusive em presídios estaduais?
9: Bem, o nosso programa ele teve uma premissa importante, que foi a orientação do presidente Lula e do ministro Wellington César, de também aproveitar o que vinha dando certo, experiências exitosas e programas do governo junto com os estados e o Distrito Federal, que já estavam funcionando e que precisavam, de certa forma, de maior robustez e maior aporte financeiro. Essa premissa, por exemplo, foi a que regeu o eixo 1, que trata de asfixia financeira do crime organizado, e que teve como parâmetro a recente Operação Carbono Oculto, uma operação que foi realizada em parceria com a Receita Federal, Polícia Federal e o Estado de São Paulo, e foi muito exitosa porque atingiu fortemente a criminalidade organizada entranhada em instâncias de poder econômico que comumente não são atingidas em operações policiais. A mesma premissa nós usamos no sistema penitenciário, porque nós temos um modelo de excelência que é administrado pelo governo federal, que é o sistema penitenciário federal seguro, rígido, que permite um controle e monitoramento de diversas lideranças criminosas no nosso país. São 5 unidades, 5 presídios federais estão espalhados pelo país e são administrados pelo governo federal. E a nossa pretensão é, após identificadas as unidades, os presídios nos estados, que precisavam, porque abrigavam lideranças criminosas locais, precisavam de uma elevação do padrão de segurança, foi exatamente isso. Elevar o padrão de segurança para protocolos, treinamentos, capacitações e, importante, equipamentos de segurança similares ao que nós aplicamos nos presídios federais. E assim, isolar lideranças criminosas e não permitir que essas lideranças impactem na segurança pública do cidadão e da cidadã brasileira.
0: Secretário, uma das estratégias, como o senhor falou, é isolar essas lideranças criminosas. E uma das ideias é interromper a comunicação entre esses detentos. Como que está previsto nesse plano?
9: Bem, há um conjunto de ações que tem esse objetivo. Primeiro, reforçar, robustecer os protocolos de segurança nessas unidades dos estados, treiná-los, que é para aplicação de protocolos rígidos, semelhantes ao que são aplicados no sistema penitenciário federal. Não há incidência, para que o nosso ouvinte, também quem está nos vendo aqui pelas redes sociais, não há incidência de celulares nem de objetos ilícitos nas penitenciárias federais. E nós queremos isso em todas as penitenciárias que nós escolhemos como mais sensíveis em todos os estados. Não queremos objetos ilícitos, não queremos celulares e não queremos nenhum tipo de droga ou arma branca ou qualquer outro tipo de artefato que seja utilizado contra os policiais penais, contra a sociedade. E essa foi a premissa, como eu disse, que foi implementada, será implementada com o nosso programa Brasil contra o Crime Organizado. Além do treinamento, nós vamos doar equipamentos que vão elevar o nível de segurança, treinar os policiais e servidores também para a utilização desses equipamentos. Por exemplo, eu posso dizer aqui drones modernos para vigilância, kits de varredura eletrônica que vão permitir levantar onde há aparelhos eletrônicos ligados ou desligados, celulares em presídios, identificar onde estão esses celulares e retirá-los das celas, se for o caso, aparelhos de raio-x, scanners corporais, e também o governo federal, de forma inédita, vai realizar a contratação de bloqueadores de celulares e vai com essa contratação, disponibilizar para que os estados possam, nas unidades, aplicar essa tecnologia de silenciamento de comunicação. Então, além disso, nós vamos realizar operações programadas, que são operações voltadas para identificar esses equipamentos, esses aparelhos eletrônicos nessas unidades e retirá-las, que são as operações modo avião, que nós denominamos assim. Usamos um equipamento que permite o rastreamento de aparelhos eletrônicos, que são equipamentos nossos aqui da Secretaria Nacional de Políticas Penais e da Polícia Penal Federal, e também a Operação Multi, que é a operação organizada com os estados para retirada desses celulares e de qualquer outro material ilícito que esteja nas prisões. Ou seja, vamos atuar com inteligência, equipamentos, treinamento e operações policiais intensas, de modo a não permitir que haja comunicação desses presídios, de indivíduos custodiados nesses presídios, para além dos muros das unidades penais.
3: Secretário, como é que vai funcionar esse Centro Nacional de Inteligência Penal? Ele vai ter ações integradas aí com todos os estados?
9: Exato, ele vai nos ajudar, inclusive, na coordenação dessas operações que hoje nós coordenamos aqui diretamente da Secretaria, as operações MUTI e Modo Avião, que são operações nacionais realizadas em diversos estados ao mesmo tempo. Vai congregar também policiais penais das diversas polícias estaduais, vai permitir um maior fluxo de informações num modelo muito semelhante ao que se chama de Centro de Fusão de Informações, ou nos Estados Unidos conhecido como Fusion Centers, que são centros em que estão todas as agências policiais, no nosso caso, todas as polícias, representantes de todas as polícias penais, inclusive a federal, que vão conviver, trocar informações, coordenar operações e dar um dinamismo maior às ações no ponto de vista nacional.
0: Então tá ótimo, secretário. É uma área muito importante e o governo está de olho nisso, então, né?
9: Exatamente, é uma área fundamental para a segurança pública do cidadão brasileiro, né? É onde tudo começou, porque as organizações criminosas surgiram nos presídios e vão terminar, porque a determinação do governo é essa: controlar e manter esses indivíduos isolados e não permitir que haja comunicação nem influência na vida do cidadão que vive fora dos muros dos presídios.
3: Bom, nós conversamos com André Garcia, secretário nacional de Política Penal. Secretário, muito obrigado pela entrevista à Voz do Brasil.
9: Eu que agradeço a oportunidade, estou aqui sempre à disposição de vocês e dos nossos ouvintes.
0: O período de seca está começando na região central do Brasil.
3: E com ele vem o maior número de ocorrências de incêndios florestais.
0: Viaturas e equipamentos que vão ajudar no combate ao fogo foram entregues hoje pelo governo federal.
3: Os investimentos são do Fundo Amazônia e, pela primeira vez, serão aplicados nos biomas Cerrado e Pantanal.
5: Caminhões especializados no combate a incêndios florestais, caminhonetes 4x4 equipadas, sopradores e aeronaves remotamente pilotadas. Os equipamentos entregues nesta terça-feira vão fortalecer a atuação em áreas de difícil acesso e reduzir o tempo de resposta aos incêndios no Cerrado e Pantanal. O investimento total de R$150 milhões vem do Fundo Amazônia, administrado pelo Banco Nacional de Desenvolvimento Econômico e Social, BNDES. Segundo o ministro da Justiça e Segurança Pública, Wellington César Lima, esse é o maior investimento já realizado pelo governo federal para ampliar o combate aos incêndios florestais. O ministro destacou ainda que a entrega vai agilizar o trabalho de combate ao fogo.
10: Cada minuto reduzido no tempo de resposta significa menos destruição ambiental, menos prejuízo econômico e mais proteção para a população brasileira.
5: Os equipamentos vão beneficiar os corpos de bombeiros militares do Piauí, Bahia, Goiás, Minas Gerais, Mato Grosso do Sul e Distrito Federal, além da Força Nacional de Segurança Pública e Brigadas Florestais. A medida faz parte da Política Nacional de Manejo Integrado do Fogo, criada em 2024 e gerida pelo Ministério do Meio Ambiente e Mudança do Clima. O ministro da pasta, João Paulo Capobianco, lembrou que o governo também tem fortalecido o planejamento e alcançado bons resultados no combate aos incêndios florestais.
11: Atualmente, nós temos reuniões a cada 2 meses com os maiores meteorologistas do Brasil e do exterior para monitorar permanentemente os cenários de risco climático e de risco, portanto, de incêndios. Esse dado é traduzido em planejamento, é levado para a sala de situação e articula e organiza a ação do governo federal. Nós, em 2025, reduzimos a área queimada no Brasil inteiro em 39%.
5: Esse é o primeiro investimento do Fundo Amazônia em biomas fora da Amazônia Legal. O fundo, restituído em 2023, após 4 anos de paralisação, já aprovou mais de R$ 400 milhões para apoiar os corpos de bombeiros de 9 estados da Amazônia Legal no combate a incêndios. Reportagem Gabriela Noronha.
0: O presidente Lula acaba de anunciar que zerou os impostos para compras de até $50 sobre compras internacionais online, tributos que ficaram conhecidos como taxa das luzinhas.
3: Segundo o secretário executivo do Ministério da Fazenda, Rogério Seron, essa medida só pôde ser anunciada após o combate ao comércio ilegal.
12: Isso só foi possível depois de um avanço muito significativo para regularizar o setor. O contrabando, que era uma marca presente nesse setor, ele foi eliminado. Agora um setor regularizado e continuará regular vai poder usufruir dessa isenção, dessa zeragem de tributação sobre esses produtos. Isso vai beneficiar a população mais carente, mais pobre, que utiliza muito dessas plataformas para adquirir produtos que são muito importantes para o seu dia a dia.
0: A mudança será publicada em edição extra do Diário Oficial de hoje e já passa a valer a partir de amanhã.
3: Estudantes com dívidas no Fundo de Financiamento Estudantil, FIES, podem realizar a renegociação de débitos a partir de amanhã por meio do Desenrola FIES.
0: Os contratos em atraso poderão ser quitados com descontos de até 99% sobre o valor da dívida.
3: A expectativa é atender mais de 1 milhão de estudantes.
13: Pode participar do programa quem teve contrato firmado até 2017 e que estava na fase de pagamento em 4 de maio de 2026. A negociação pode ser feita até 31 de dezembro deste ano. A expectativa é que mais de 1 milhão de estudantes sejam beneficiados com refinanciamento. O Desenrola FIES faz parte do novo Desenrola Brasil, programa lançado pelo governo federal no início deste mês para reorganizar a vida financeira de milhões de brasileiros e ampliar o acesso ao crédito em melhores condições. A medida, no entanto, não prevê a utilização do FGTS para abatimento das dívidas, como acontece em outras renegociações do Desenrola Brasil. Outra vantagem é para os estudantes que mantêm os pagamentos em dia. O programa oferece a possibilidade de quitação integral do débito com 12% de desconto sobre o saldo devedor. Para facilitar o atendimento, todo o processo de renegociação será realizado pelos canais digitais do banco responsável pelo contrato. No portal do Ministério da Educação, foi publicada uma matéria com o passo a passo da renegociação. Acesse gov.br/mec e saiba mais. Reportagem Thalita Albuquerque.
3: E ainda sobre o Desenrola, mas desta vez para o agricultor familiar que está com as contas no vermelho.
0: O Desenrola Rural está a todo vapor com descontos de até 96% do valor da dívida.
3: A iniciativa quer melhorar a saúde financeira dos produtores rurais e facilitar o acesso ao crédito de olho na safra 2026-2027.
14: Nas praias de Tamandaré, no litoral do Pernambuco, Fabrício do Nascimento aprendeu a pescar com os avós e se dedica à atividade artesanal ao longo de 20 anos. Recentemente, decidiu aumentar a renda e investiu na criação de abelhas. Durante a pandemia, o novo negócio virou um problema e o que antes era investimento virou dívida, como relembra Fabrício.
15: E foi na época que eu comecei a tirar meu primeiro empréstimo, foi em torno de R$ 2.500. Tive uns problemas no decorrer da pandemia, não tive condições de pagar.
14: Foi só no ano passado que Fabrício conseguiu a tão esperada saúde financeira nos negócios. O produtor rural aderiu ao programa de renegociação de dívidas do governo do Brasil. Os descontos permitiram que ele limpasse o nome e pudesse sonhar alto.
15: Quitei essa dívida, investi na minha área da pesca e na área da apicultura. Eu estou querendo um investimento maior. Meu sonho é fazer minha agroindústria para produção de mel também.
14: O sonho de Fabrício e de outros agricultores rurais pode se tornar realidade com um novo Desenrola Rural. O programa permite renegociação e liquidação de débitos com descontos que chegam até 96% e atende quem tem débitos vinculados ao Programa Nacional de Fortalecimento da Agricultura Familiar, o PRONAF. Podem ser beneficiados agricultores familiares, assentados da reforma agrária, pescadores artesanais, povos e comunidades tradicionais e cooperativas da agricultura familiar. A expectativa é que os descontos ajudem os produtores a planejar a safra 2026-2027 2027, como explica a ministra do Desenvolvimento Agrário e Agricultura Familiar, Fernanda Machiavelli.
16: Nós conseguimos, no âmbito do Desenrola Brasil, reabrir o Desenrola Rural. Agora, nessa nova rodada, nós de novo temos condições muito favoráveis para essa renegociação. São descontos bastante convidativos para conseguir promover essa regularização das dívidas dos agricultores familiares. Nós esperamos que a partir do Desenrola Rural, os agricultores familiares voltem a acessar o crédito do Pronaf, estejam na produção de alimentos, participando ativamente da ampliação da nossa safra 2026-2027.
14: A adesão ao Desenrola Rural pode ser feita até 20 de dezembro de 2026. Para as dívidas do Pronaf ou contratadas junto a instituições financeiras, a regularização deve ser feita diretamente nessas empresas. Se o débito estiver na dívida ativa da União, é possível limpar o nome diretamente no site do Regularize. Mais informações sobre o Desenrola Rural, acesse gov.br/MDA. Reportagem Edinaldo Júnior.
0: E hoje a ministra do Desenvolvimento Agrário e Agricultura Familiar, Fernanda Machiavelli, apresentou um balanço das ações voltadas ao setor.
3: Ela destacou as políticas voltadas às mulheres rurais, com a implementação de 110 mil quintais produtivos, que são espaços de produção diversificada de alimentos saudáveis, sementes e insumos, fundamentais para a soberania e a segurança alimentar.
0: A União Europeia retirou o Brasil da lista de países autorizados a exportar produtos de origem animal destinados ao consumo a partir de 3 de setembro.
3: Por meio de nota, o governo brasileiro informou que recebeu com surpresa a notícia e que tomará prontamente todas as medidas necessárias para reverter essa decisão.
0: O chefe da delegação do Brasil junto à União Europeia já tem reunião agendada para amanhã com as autoridades sanitárias do bloco.
3: O Brasil é o maior exportador do mundo de proteínas de origem animal e o principal fornecedor de produtos agrícolas ao mercado europeu.
0: Todas as informações sobre pré-natal, parto, puerpério, cuidados com o bebê, vacinação, alimentação, saúde mental e rede de apoio, tudo em um único lugar.
3: E agora disponível também pelo celular com mais praticidade e segurança.
0: É a nova caderneta brasileira da gestante, lançada hoje no Rio de Janeiro pelo ministro da Saúde, Alexandre Padilha.
17: Márcia Silva de Araújo, de Planaltina, no Distrito Federal, está grávida de 4 meses. É a sua terceira gestação, mas ela ainda toma todos os cuidados necessários nessa fase. As vacinas estão em dia e todo mês tem consulta de pré-natal.
18: Saio de uma, já tem outra no outro mês. E é um momento muito delicado, que a mãe tem que ser acompanhada, sim. Você está gerando um bebê, você tem que ter uma assistência da família e do posto de saúde. Eu acho muito importante.
17: Para facilitar e ampliar a organização de exames de pré-natal e dos cuidados com as mães e seus bebês, o Ministério da Saúde lançou nesta terça-feira a nova caderneta brasileira da gestante. A versão reformulada do documento reúne todas as informações da mulher desde a gravidez ao pós-parto. Outra novidade é que o conteúdo da caderneta agora vai estar integrado com o Meu SUS Digital. Tudo na palma da mão, para garantir um atendimento mais qualificado a gestantes, de acordo com o ministro da Saúde, Alexandre Padilha.
19: Nós temos 85% das equipes de saúde da família no Brasil inteiro que usam já o prontuário eletrônico do Ministério da Saúde. Então, a expectativa é que ele fique na mão da gestante, na mão dos profissionais de saúde, como se fosse a verdadeira bíblia da gestação, do cuidado das mulheres no nosso país.
17: O documento também traz informações de cidadania, como saúde mental, luto materno e parental e violência obstétrica. E tem espaço para registros específicos sobre o acompanhante, métodos de alívio da dor, posições para o parto, procedimentos a serem evitados e rede de apoio. Maria Silva de Araújo, do Início da Matéria, aprovou a novidade.
18: Vai melhorar bastante no sentido de facilitar a nossa vida. Hoje em dia também está sendo tudo digital. E aí eles vão passando do computador para o outro. Então, assim, é maravilhoso.
17: Além da versão digital, serão distribuídos 3 milhões e 200 mil exemplares da caderneta física em todo o Brasil. Reportagem Natália Koslick.
3: O acesso à caderneta brasileira da gestante é feito pelo aplicativo Meu SUS Digital, disponível para Android e iOS ou pela versão web da plataforma.
0: Estão abertas as inscrições para o Fórum Nacional da Rede de Parcerias, promovido pelo Ministério da Gestão e da Inovação em Serviços Públicos.
3: O evento busca aprimorar as políticas públicas e o impacto dos serviços na vida do cidadão, com mais de 240 painéis, palestras e oficinas.
0: O evento será realizado entre 9 e 11 de junho no Centro de Convenções Ulisses Guimarães, em Brasília.
3: As inscrições são gratuitas e podem ser feitas no endereço gov.br/rede de parcerias.
0: E essas foram as notícias do Governo do Brasil.
3: Uma realização da Secretaria de Comunicação Social da Presidência da República.
0: Com produção da empresa Brasil de Comunicação.
3: Fique agora com as notícias do Poder Judiciário e do Congresso Nacional. Uma boa noite.
0: Boa noite para você e até amanhã.
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21: STF pede novas providências de órgãos para aprimorar transparência das emendas parlamentares.
22: STJ afasta indenização do DPVAT em acidente ocorrido durante prática de crime.
21: Justiça do Trabalho registra mais de 600 mil casos de assédio moral.
22: Boa noite, eu sou Marcela Luiza.
21: E eu sou Marcelo Della Libera.
22: Supremo Tribunal Federal pede novas providências para reforçar a transparência e o controle sobre as emendas parlamentares.
21: A decisão é do ministro Flávio Dino e envolve órgãos de fiscalização do Senado, do Governo de São Paulo e da Justiça Eleitoral. Carolina Chaves.
23: Na decisão, Flávio Dino pediu ao Tribunal de Contas da União informações sobre o funcionamento de um painel de acompanhamento das emendas parlamentares e cobrou esclarecimentos da Controladoria Geral da União sobre limitações na estrutura do órgão. O ministro também quer explicações do Senado sobre a possibilidade de ampliar regras contra nepotismo envolvendo suplentes de senadores e familiares. Já o governo de São Paulo deverá esclarecer suspeitas de acordo político relacionado à destinação de emendas de bancada federal. A decisão ainda determina que assembleias legislativas e a Câmara Legislativa do Distrito Federal comprovem a adaptação das regras locais ao modelo federal de execução das emendas. O relator também encaminhou ao Tribunal Superior Eleitoral e à Procuradoria-Geral Eleitoral pedidos de análise sobre possíveis riscos de uso irregular de emendas parlamentares em campanhas eleitorais.
22: A indenização do extinto seguro DPVAT não é devida se o acidente de trânsito ocorreu durante a prática de crime.
21: Esse posicionamento é do STJ. Fátima Uchoa.
24: Um homem roubou uma motocicleta com a qual, logo depois, sofreu acidente de trânsito. Ele pediu a indenização do seguro obrigatório DPVAT, que hoje está extinto, e a Justiça do Paraná determinou o pagamento. No entanto, a quarta turma do STJ deu provimento ao recurso especial da seguradora. Para a ministra relatora Isabel Galotti, a existência de conduta dolosa da vítima afasta a cobertura securitária quando o risco é deliberadamente provocado, como no caso do roubo de veículo com o uso da motocicleta subtraída.
22: Justiça do Trabalho registra mais de 600 mil casos de assédio moral.
21: O levantamento considerou o período de 2020 a 2025. William Nascimento.
25: Nos quatro primeiros meses de 2026, já foram formalizadas mais de 30 mil ações por assédio moral. Ele está no comentário constrangedor, na punição injusta, na intimidação, em situações que afetem a dignidade de quem trabalha e causem danos à saúde física e mental. E a empresa é responsável por atitudes como essa. Se não cuidar do ambiente de trabalho, pode responder por isso. E esse é o alerta do coordenador-geral do programa Trabalho Seguro, ministro Agra Belmonte. Investimento é prevenir. Custo é a empresa ter de pagar indenizações.
22: A partir do dia 15 de maio, pré-candidatos já podem começar a arrecadar dinheiro para financiar as campanhas das eleições gerais de 2026.
21: Um dos meios de arrecadação é por meio do financiamento coletivo, conhecido como vaquinha virtual. Estevam Furtado.
26: A vaquinha virtual já foi usada nas eleições de 2018, 2020, 2022 e 2024. O modelo, também chamado de crowdfunding, permite arrecadar recursos pela internet, por sites, aplicativos e plataformas digitais. As empresas que oferecem esse serviço precisam estar cadastradas e aprovadas pelo Tribunal Superior Eleitoral, além de serem contratadas antes por pré-candidatos ou partidos, conforme prevê a Lei das Eleições. A página sobre financiamento coletivo já está disponível no portal do TSE. Até agora, 4 empresas foram aprovadas para atuar nas eleições de outubro e outras 2 estão com cadastro incompleto.
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22: Uma boa noite.
21: Boa noite.
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4: Eu sou Paula Groba e estes são os destaques de hoje do Jornal do Senado, que começa agora. Plenário aprova renovação automática da CNH para bons motoristas. Avança projeto que endurece punições para fraudes no mercado financeiro. Aprovadas regras mais rígidas para o fechamento de escolas rurais. Boa noite. Motoristas com bom histórico no trânsito garantiram mais facilidade para renovar a carteira de habilitação. O plenário aprovou hoje a medida provisória que permite a renovação automática da CNH para condutores inscritos no Registro Nacional Positivo de Condutores, cadastro que reúne quem não cometeu infrações de trânsito no período de 12 meses. Mas o texto aprovado pelo Congresso inclui ainda a necessidade de exame médico para a renovação. A proposta segue agora para a sanção presidencial. Os detalhes com o repórter Alexandre Campos.
6: Relator da medida provisória, quando o texto esteve na comissão mista, o senador Renan Filho, do MDB de Alagoas, afirmou que dificultar o acesso à CNH impede que muitas pessoas entrem no mercado de trabalho.
7: É por isso que o Brasil vive, de certa maneira, um apagão de motoristas de caminhão, especialmente os caminhões de grande porte. Porque a burocracia afugenta o jovem da primeira habilitação. E ao fazê-lo, afugenta também a formação de condutores profissionais.
6: A renovação automática da CNH deverá ser precedida de exames de aptidão física e mental. Essa exigência foi novidade, já que não constava no texto original da MP. Renan Filho acatou emenda para reintroduzir essa obrigatoriedade. De acordo com o texto aprovado, o motorista habilitado poderá optar pela CNH digital gratuita caso prefira não pagar pelo documento físico. A MP, que segue para a sanção, ainda prevê a correção anual pelo IPCA dos valores referentes aos exames de aptidão física e mental e de avaliação psicológica a serem fixados nacionalmente pela União.
4: E brasileiros que sofrem com dores persistentes por meses ou até anos poderão ter atendimento mais especializado no SUS. O plenário aprovou um projeto que estabelece regras para o cuidado de pessoas com dor crônica na rede pública de saúde. A proposta garante atendimento integral aos pacientes e cria o Dia Nacional de Conscientização e Enfrentamento da Dor Crônica em 5 de julho. O texto segue para a sanção presidencial. Carros abandonados em ruas e terrenos públicos, além de prejudicarem a paisagem urbana, podem acumular água, atrair vetores de doenças e causar danos ao meio ambiente. E para enfrentar esse problema, a Comissão de Meio Ambiente aprovou um projeto que obriga os proprietários a retirar os veículos abandonados que representem risco à saúde pública ou ao meio ambiente. Os detalhes com Patrícia Oliveira.
8: O projeto do senador Confúcio Moura, do MDB de Rondônia, foi relatado pela senadora Tereza Cristina, do Progressistas de Mato Grosso do Sul. Ela alterou a lei do desmonte e o Código de Trânsito Brasileiro para acelerar o

0: Essa Cristina.
1: Com isso, damos um passo concreto para reduzir impactos ambientais, organizar o setor e transformar passivos em oportunidades econômicas.
0: Empresas de desmontagem também terão de tratar corretamente fluidos e resíduos poluentes. O projeto segue para análise da Comissão de Assuntos Econômicos.
2: O senador Paulo Paim, do PT do Rio Grande do Sul, elogiou o programa Brasil contra o Crime Organizado, lançado pelo governo federal. Segundo ele, a iniciativa articula inteligência, integração entre os entes federativos e mais de 11 bilhões de reais em investimentos para o enfrentamento das facções criminosas. Paim destacou que o programa prevê ações contra a lavagem de dinheiro, o tráfico de drogas e o crime organizado nos presídios, além de medidas para aumentar a elucidação de homicídios. O senador também defendeu a importância de políticas sociais, educação e geração de emprego no combate à criminalidade.
3: O crime organizado não se combate apenas na ponta, no confronto direto. É preciso atingir suas estruturas, suas fontes de financiamento, sua capacidade de articulação e o seu poder de infiltração. Não basta prender executores, é preciso prender, mas também desmontar os esquemas de lavagem, recuperar ativos e cortar o fluxo ilícito que sustenta essas organizações.
2: Já o senador Esperidião Amin, do PP de Santa Catarina, criticou a decisão do ministro do STF, Alexandre de Moraes, que suspendeu a aplicação da lei da dosimetria até a análise do plenário da corte. Segundo o parlamentar, a medida representa interferência em uma decisão do Congresso Nacional. Amin também defendeu a revisão das penas aplicadas aos envolvidos nos atos de 8 de janeiro e afirmou que o Congresso deve avançar no debate sobre a anistia aos condenados.
4: Se ele acha que a lei é inconstitucional, ele tem que submeter imediatamente. Mas a lei entra em vigor. Quer dizer, agora o ônus da decisão do Supremo é do cidadão que foi beneficiado pela dosimetria. Quer dizer, a decisão soberana do Congresso fica condicionada ao despacho monocrático.
2: Dinheiro desviado, balanços maquiados e investidores enganados. Fraudes no mercado financeiro que podem causar prejuízos bilionários e abalar a confiança na economia passaram a ser alvo de regras mais duras no Senado. A Comissão de Assuntos Econômicos aprovou hoje um projeto que prevê a prisão para fraudes contábeis e a manipulação de informações que levem investidores ao erro no mercado de capitais. Os detalhes com a repórter Marcela Cunha.
5: A proposta da senadora Augusta Brito, do PT do Ceará, foi apresentada depois do caso das lojas americanas. O texto aprovado pune a fraude contábil, como alterar balanços, informar dados falsos ou esconder operações realizadas pela empresa. A pena prevista é de 2 a 6 anos de prisão e multa. O relator, senador Oriovisto Guimarães, do PSDB do Paraná, afirmou que o texto foi ajustado para deixar mais claro o que deve ser considerado crime, sem gerar insegurança jurídica no mercado de ações.
6: É preciso que essa legislação seja muito objetiva. Até porque nesse mercado de ações é impossível a qualquer administrador garantir resultados. Tá? É sempre uma dúvida. Mercado de ações você pode ganhar e você pode perder, no Brasil ou em qualquer lugar do mundo. Então nós precisamos tomar muito cuidado na tipificação desses crimes para não criar insegurança jurídica e para não criar mais ilusão ainda para o aplicador.
5: A proposta também prevê aumento da pena quando a fraude causar grandes prejuízos, atingir muitas vítimas ou abalar a confiança no sistema financeiro. Em caso de condenação, o responsável poderá ficar impedido de exercer atividade empresarial ou ocupar cargos de direção, conselho ou gerência. O projeto segue para a Comissão de Constituição e Justiça.
2: E o fechamento de escolas em áreas rurais, indígenas e quilombolas poderá ter regras mais rigorosas no país. O Senado aprovou um projeto que impede que decisões baseadas apenas em custos definam um encerramento dessas unidades. A proposta que segue para a sanção presidencial determina que o fechamento dessas escolas leve em conta não só os critérios econômicos, mas também o impacto social, cultural e as condições de acesso dos estudantes à educação. O repórter Rodrigo Rezende tem as informações.
7: A Comissão de Educação aprovou uma proposta apresentada pelo então senador Messias de Jesus, do Republicanos de Roraima, que cria normas para o fechamento de escolas rurais, indígenas e quilombolas. A A relatora da proposta, senadora Jussara Lima, do PSD do Piauí, teve seu texto apresentado na comissão pela senadora.

0: Senadora Damaris Alves, do Republicanos do Distrito Federal. Ela destaca que o fechamento de uma escola não pode levar apenas em conta o aspecto econômico.
1: Assegurar que decisões dessa magnitude não sejam tomadas de forma discricionária ou baseadas unicamente em critérios, presidente, de eficiência econômica, sem a devida consideração dos impactos sociais, culturais e pedagógicos.
0: A proposta prevê que, em caso de necessidade de fechamento da escola, será assegurado à comunidade escolar o prazo de 1 ano para a solução dos problemas gerados pelo fechamento. Um dos itens que deverá ser observado é um estudo da distância a ser percorrida pelos alunos em uma possível nova escola. A proposta segue para a sanção presidencial.
2: Com trabalhos técnicos de Eliseu Caires, o Jornal do Senado fica por aqui. Acompanhe agora as notícias da Câmara dos Deputados. Boa noite e até amanhã.
3: Jornal Câmara dos Deputados. Deputados analisam política para enfrentar os efeitos da seca no semiárido.
4: Projeto suspende pagamento de financiamento agrícola devido ao El Niño.
3: Comissão aprova punição para casos de violência digital contra a mulher.
4: Boa noite. Comissão aprova punição para uso de IA em ações de violência contra a mulher. A repórter Maria Neves nos conta sobre os casos.
5: A Comissão de Constituição e Justiça da Câmara dos Deputados aprovou o projeto de lei que torna crime alterar ou criar fotos, vídeos e áudios com uso de inteligência artificial para praticar violência contra a mulher. Quem incorrer na prática ficará sujeito à reclusão de 2 a 4 anos, além de multa. De acordo com o novo tipo penal, é crime adulterar, criar, manipular ou produzir fotos, vídeos e áudios utilizando sistemas de inteligência artificial. Para que a conduta seja punida, a manipulação deve ter o intuito específico de causar constrangimento, humilhação, assédio ou ameaça à mulher no contexto de violência doméstica e familiar. O relator, deputado pastor Marco Feliciano, do PL de São Paulo, destacou que a violência digital, ao distorcer a realidade e promover humilhações, assédios e ameaças, aumentam a vulnerabilidade das vítimas, causando danos emocionais e sociais.
6: Esse tipo de violência digital, que muitas vezes ocorre paralelamente a agressões físicas ou psicológicas tradicionais, amplifica o controle e o abuso sobre as mulheres, dificultando ainda mais o processo de superação e denúncia. É fundamental que a legislação avance na mesma velocidade que as tecnologias, garantindo que crimes cometidos por meio de inteligência artificial sejam tipificados e punidos de maneira adequada.
5: Ao apresentar o projeto, o deputado Fred Linhares, do Republicanos do Distrito Federal, também argumentou que a rápida evolução tecnológica possibilita a criação e a disseminação de conteúdos falsos e prejudiciais que aumentam ainda mais a vulnerabilidade das mulheres e agravam o impacto psicológico e social para as vítimas. A proposta, que torna crime alterar ou criar fotos, vídeos e áudios com o uso de inteligência artificial para praticar violência contra a mulher, ainda terá de ser votada pelo plenário. Da Rádio Câmara de Brasília, Maria Neves.
3: Justiça. Silvio Antônio, do PL do Maranhão, defende proposta de sua autoria voltada à imparcialidade do judiciário que determina uma quarentena para políticos que desejem ocupar cargos na magistratura. Para ele, os postos não podem ser utilizados como recompensas partidárias.
4: Silvio Antônio sustenta que o cidadão que necessita da justiça deve ser julgado com isenção e ser resguardado de decisões orientadas por agendas políticas e ideológicas. Ele entende que atualmente muitos representantes do judiciário têm desrespeitado essa determinação constitucional.
3: O PSOL entrou com uma ação direta de inconstitucionalidade no STF contra a redução de penas aos envolvidos nos atos de 8 de janeiro. Chico Alencar, do Rio de Janeiro, alega que a sessão do Congresso, que derrubou o veto presidencial à matéria, teve irregularidades.
4: Chico Alencar alega que qualquer anistia deve ser precedida de um debate com a população. Ele sustenta ainda que não houve arrependimento dos acusados para justificar o perdão e que a punição é necessária para proteger a democracia e garantir a ética na política nacional.
3: Sérgio Turra, do PP do Rio Grande do Sul, critica a decisão do STF que suspendeu a chamada Lei da Dosimetria, recentemente aprovada pelo Congresso Nacional. Ele afirma que a medida desrespeita a decisão da Câmara e do Senado.
4: Sérgio Turra pede abertura de processo de impeachment contra o ministro Alexandre de Moraes. Ele argumenta que o caso compromete a independência harmônica entre os poderes por invadir as competências do Legislativo.
7: Relações Exteriores.
3: Luiz Lima, do Novo, do Rio de Janeiro, critica a participação de brasileiros em uma embarcação interceptada por Israel próximo a Gaza. O deputado afirma que a missão tem caráter de propaganda política favorável ao Hamas e não de ajuda humanitária à população palestina.
4: Luiz Lima questiona a incoerência de grupos que se colocam como defensores de causas internacionais, mas não enfrentam a violência no Brasil. Para ele, ao libertar os brasileiros, Israel age com mais senso de justiça do que o STF, no caso dos condenados pelo 8 de janeiro.
7: Política.
3: De acordo com o Marcon, do PT do Rio Grande do Sul, recentes operações da Polícia Federal indicam o envolvimento de lideranças da oposição no escândalo do Banco Master. O deputado critica a articulação de projetos que, segundo ele, beneficiavam instituições financeiras com recursos públicos.
4: Na visão de Marcon, partidos de oposição priorizam interesses do setor financeiro em detrimento de pautas trabalhistas, como o fim da jornada 6x1. O deputado defende o aprofundamento das investigações sobre a atuação de agentes políticos no caso.
7: Segurança Pública.
3: Reginaldo Lopes, do PT de Minas Gerais, elogia o lançamento do programa Brasil contra o Crime Organizado. O parlamentar lembra que o governo federal já encaminhou ao Congresso propostas de combate às facções criminosas e de integração das forças de segurança pública.
4: Reginaldo Lopes informa que o governo prevê investimentos de 11 bilhões de reais em ações de segurança. O deputado também destaca operações da Polícia Federal para enfraquecer financeiramente grupos ligados ao crime organizado.
3: Alexandre Lindemeyer, do PT do Rio Grande do Sul, classifica como histórica a criação do Programa Nacional de Combate ao Crime Organizado, lançado pelo governo federal. Ele elogia a articulação entre União, estados e municípios, além dos investimentos previstos para o setor.
4: Na visão de Alexandre Lindenmayer, o programa prioriza o combate ao financiamento do crime, ao tráfico ilegal de armas e à atuação de facções dentro dos presídios. Segundo ele, a proposta também amplia o controle nas unidades prisionais e fortalece as ações de inteligência.
3: Paulão, do PT de Alagoas, cumprimenta o Poder Executivo pelo lançamento do programa Brasil contra o Crime Organizado. A iniciativa prevê investimentos de 11 bilhões de reais para atacar o poder financeiro de facções criminosas em todo o país.
4: Paulão cita relações entre grupos criminosos, banqueiros e refinarias, como exemplo de ligações a serem asfixiadas pelo programa. Para ele, a presença de autoridades dos três poderes na cerimônia de lançamento demonstra a união de esforços em torno da solução para o problema.
3: Patrus Ananias, do PT de Minas Gerais, critica a proposta que permite ao trabalhador usar recursos do FGTS para comprar armas de fogo e munições. O parlamentar defende o fortalecimento de políticas públicas de proteção à população em vez de ações que ampliem o acesso a armamentos.
4: Patrus Ananias afirma que o enfrentamento da violência deve priorizar a estruturação das polícias, o controle de fronteiras e a luta contra o crime organizado. Na opinião do congressista, o uso de recursos do FGTS para a compra de armas não contribui para a redução dos homicídios no país.
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7: Meio Ambiente.
3: Avança nas comissões da Câmara a proposta que cria uma política para enfrentar os efeitos da seca no semiárido. A repórter Sofia Peçanha tem informações sobre o tema.
9: A Comissão de Meio Ambiente da Câmara dos Deputados aprovou o projeto que institui a política de convivência com a seca nordestina. A proposta prevê diretrizes para enfrentar os impactos da seca no semiárido brasileiro, por meio de ações como sistemas de monitoramento, planos de emergência para estados e municípios e investimentos em abastecimento de água. O texto destaca que a seca é um fenômeno natural e previsível da região, e por isso deve ser tratada com planejamento contínuo por parte do poder público. Entre os objetivos da política estão garantir acesso à água e alimentação, reduzir desigualdades sociais e econômicas, estimular geração de renda, fortalecer a agricultura adaptada ao clima semiárido e promover a recuperação da caatinga. O relator da proposta na comissão, o deputado Fernando Mineiro, do PT do Rio Grande do Norte, destacou a necessidade de integrar políticas públicas já existentes e fortalecer a atuação conjunta entre União, estados e municípios.
10: O que nós fizemos foi adequar, né, os termos, o projeto, a toda uma política da questão do semiárido, né, a caatinga. Né, nós precisamos chamar a atenção e criar mecanismos como o projeto, como o substitutivo que apresentamos, determina. É preciso integrar as ações. Nós temos uma questão grave no Brasil, que é a invisibilidade, digamos assim, do que acontece na caatinga.
9: A proposta também institui três programas nacionais: o Programa de Segurança Hídrica do Semiárido, voltado à ampliação do abastecimento de água, o Programa Semiárido Produtor de Energia, que incentiva a geração de energia solar, e o Programa de Preservação, Regeneração e Uso Sustentável da Caatinga. O projeto estabelece ainda a meta de preservar pelo menos 17% da caatinga por meio de unidade de conservação de proteção integral, no prazo de 5 anos, além de contar com incentivo ao pagamento por serviços ambientais e a projetos de crédito de carbono, com prioridade para a inclusão de pequenos produtores e comunidades locais. Para o deputado Fernando Mineiro, as medidas previstas no texto ajudam a estruturar uma política pública permanente para o semiárido brasileiro.
10: O PL conforma uma agenda coerente com a necessidade de previsibilidade climática, integração federativa e proteção de populações vulneráveis.
9: A autora da proposta, a deputada Isa Arruda, do MDB de Pernambuco, afirma que o semiárido brasileiro concentra cerca de 22 milhões de pessoas e enfrenta problemas históricos relacionados à pobreza, ao acesso à água e à vulnerabilidade climática. Ela destaca que a política pretende estimular o desenvolvimento sustentável do semiárido e ampliar a preparação das comunidades para enfrentar períodos prolongados de estiagem. Agora, a proposta que institui a política de convivência com a seca nordestina aguarda análise da Comissão de Finanças e Tributação. Da Rádio Câmara de Brasília, Sofia Peçanha.
7: Desenvolvimento Regional.
4: Bebeto, do PP do Rio de Janeiro, faz uma prestação de contas do seu mandato e destaca o envio de recursos para São João de Meriti. Segundo ele, as verbas foram destinadas principalmente às áreas de saúde, infraestrutura e equipamentos públicos do município.
3: O parlamentar também menciona investimentos em espaços esportivos, reforço da segurança pública e melhorias na mobilidade urbana da Baixada Fluminense. De acordo com Bebeto, as ações buscam ampliar a qualidade dos serviços e a infraestrutura local.
4: E o do Rocha, do MDB, enaltece o legado de José Sarney à frente do governo do Maranhão. Na avaliação do deputado, a gestão do político foi marcada por obras estruturantes que impulsionaram o desenvolvimento urbano e econômico, principalmente da capital São Luís.
3: O deputado também ressalta iniciativas voltadas à educação durante o período. De acordo com Hildo Rocha, a implantação de ensino mediado por televisão e a ampliação da rede escolar contribuíram para aumentar o acesso dos jovens maranhenses à educação.
4: Albuquerque, do Republicanos, cumprimenta a atual gestão de Roraima. Ele destaca ações urgentes na área de saúde e segurança para recuperar a dignidade da população e a assinatura da progressão de perto de 1.700 servidores, aguardada desde 2022.
3: O deputado ressalta ainda a regularização de salários atrasados e a nomeação de comandantes mulheres na polícia para priorizar o combate à violência do gênero. Albuquerque elogia ainda a iniciativa de colocar a aeronave oficial para atender emergências de saúde e de segurança.
7: Transportes.
4: Charles Fernandes, do PSD da Bahia, cobra do governo federal a retomada das obras da ferrovia Oeste-Leste, especialmente no trecho entre Caetité e Oeste Baiano. O deputado afirma que a paralisação compromete investimentos já feitos há quase 20 anos, sem resultado concreto para a população.
3: Charles Fernandes ressalta que a ferrovia é essencial para escoar a produção agrícola do oeste da Bahia até o Porto Sul, no litoral do estado. Ele avalia que a redução de dependência do transporte por caminhões pode ampliar o desenvolvimento econômico na região.
7: Agricultura.
4: Heitor Xu, do PSD, manifesta apoio aos produtores de tabaco do sul do país e repercute protestos realizados no Rio Grande do Sul. O deputado afirma que os agricultores enfrentam dificuldades com a classificação do produto, redução de preços e altos custos de produção.
3: Ele critica ainda medidas que, em sua visão, penalizam o setor produtivo do tabaco e cobra mais atuação da vigilância sanitária sobre a circulação de cigarros eletrônicos. Para Heitor Xu, a falta de controle sobre esses produtos também amplia riscos à saúde e fortalece o mercado ilegal.
4: Proposta de Dr. Flávio, do PL do Rio de Janeiro, pretende simplificar a comercialização de alimentos artesanais fora dos limites municipais. Para tanto, ele sugere padronizar a fiscalização entre os diferentes órgãos e unificar as licenças no selo de inspeção municipal.
11: E o selo de inspeção municipal, se ele for bem inspecionado na cidade, o mesmo profissional que faz a inspeção, ele vai fazer também a nível estadual e a nível federal. E cabe ao Ministério da Agricultura, o MAPA, essa autorização para que esse produto possa ser comercializado fora do seu município. Então, o que a gente quer hoje é simplificar que o nosso pequeno e médio produtor, produtor artesanal, que já herdou da sua família essa produção, ele consiga comercializar o seu produto. O Brasil hoje tem mais de 5.600 municípios e quase todos eles têm agricultura familiar e o produtor artesanal. Então, esse projeto só é um parágrafo na lei que autorize o nosso pequeno e médio produtor a comercializar o seu produto em municípios vizinhos.
3: De acordo com o Dr. Flávio, a escolha por um único selo vai impedir a apreensão e descarte de alimentos seguros para consumo ocasionados por entraves burocráticos. Ele pondera ainda que o texto incentiva investimentos em servidores locais para suprir a carência de fiscais sanitários.
4: Zé Neto, do PT da Bahia, celebra a aprovação pela Câmara da suspensão da importação de cacau da Costa do Marfim. Segundo ele, a medida busca proteger a produção nacional, especialmente nos estados da Bahia e do Pará, diante de riscos sanitários para o setor.
3: O parlamentar também destaca a articulação política em torno do projeto de sua autoria que barra a importação de cacau africano. Zé Neto argumenta que a proposta representa uma defesa da cadeia produtiva do cacau e da agricultura familiar brasileira.
7: Comissões.
4: Comissão aprova projeto que suspende pagamentos de financiamentos agrícolas por causa dos efeitos do El Niño. A repórter Silvia Munhato explica a medida que foi estendida para todo o país.
12: A Comissão de Agricultura da Câmara dos Deputados aprovou o projeto que suspende por 3 anos o pagamento de empréstimos agropecuários por produtores afetados pelo fenômeno climático El Niño. O El Niño é um fenômeno climático caracterizado pelo aquecimento anormal e persistente da superfície do Oceano Pacífico, na linha do Equador. O texto lista 9 tipos de programas de financiamento que só deverão ter os pagamentos retomados 1 ano após o fim da suspensão e em 3 parcelas anuais. O projeto original do deputado Léo Prates, do Republicanos da Bahia, citava apenas a região conhecida como Mato Piba, formada pelos estados do Maranhão, Tocantins, Piauí e Bahia. Mas o relator, deputado Coronel Meira, do PL de Pernambuco, estendeu a proteção aos atingidos em todo o país.
13: Considerando o caráter nacional e dinâmico dos efeitos do El Niño, mostra-se mais adequado e justo estender a abrangência da medida a todos os produtores rurais dos estados atingidos por estiagens severas, chuvas extremas e outros eventos correlatos e relacionados ao referido fenômeno.
12: A proposta que suspende pagamentos de empréstimos de produtores rurais afetados pelo El Niño será analisada agora pelas comissões de Finanças e Tributação e de Constituição e Justiça. Da Rádio Câmara de Brasília, Silvia Minhato.
7: Saúde.
3: Geraldo Rezende, do União de Mato Grosso do Sul, alerta para o surto de chikungunya nas aldeias Jaguapiru e Bororó, em Dourados. Ele informa que viabilizou a construção de novas unidades de saúde, a entrega de 300 novas casas para as famílias e a licitação de uma nova rede de abastecimento de água.
14: Nós conseguimos colocar uma emenda para a licitação acontecer o mais rápido possível para iniciar uma construção de nova captação, reservação e distribuição de água na reserva indígena. Virgem de Dourados. É um assinte a gente verificar que crianças com 7, 8 anos carregando lata de 20 litros de água barrenta e de pessoas idosas com 80, 100 anos carregando lata de água de 20 litros, água inclusive inapropriada para consumo.
4: Na visão de Geraldo Rezende, uma nova rede de abastecimento de água é fundamental para reduzir a mortalidade infantil e de idosos. O parlamentar também anuncia a construção de duas novas creches, como parte do esforço para reverter a vulnerabilidade social na reserva.
3: Ana Paula Lima, do PT de Santa Catarina.